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1: A publicidade não será uma arte, mas vive realmente em permanente contacto com ela. Recentemente, faleceu aos 97 anos Yayo Kusama, que era conhecida como a artista das bolinhas. Considerada a artista feminina com mais vendas no mundo, a sua arte influenciou nomes como Andy Warhol. Kusama era uma excelente representação deste cruzamento entre publicidade e arte. Em 2011, ilustrou uma edição limitada de 6 batons da Lancôme e no mesmo ano colaborou numa linha de produtos da Louis Vuitton. Os produtos ficaram disponíveis numa loja pop-up que foi decorada com as bolinhas características da artista. Também a reputada marca de champanhe Veuve Clicquot e Kusama trabalharam em conjunto na criação de uma garrafa de edição limitada. Ou seja, além de toda a sua enorme influência no mundo da arte, será apenas justo dizer que Kusama deixa marca no mundo das marcas.
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Vem do México, são os Midnight Generation, a tocar aqui na Radar às 7h37. Depois de os termos visto, por exemplo, no passeio marítimo de Algés, uma das boas surpresas do Nós Alive deste verão de 2026. Atrás, Carly Simon com Why. Atenção a Carly Simon, que participa no novo álbum dos Avalanches. Faz parte, é uma das convidadas das... creio que são 31 faixas que fazem parte então do novo trabalho dos australianos Avalanches. Um regresso, um muito aguardado regresso para os Avalanches. Estamos a caminho, ficam a saber, do palco Radar. Está de regresso, é daqui a nada. Para já, Sharon Van Etten com Never Gonna Change. Bom dia.

0: São os Jeopards com A Way to Feel Just Fine. Som para 2026. Atrás, Sharon Van Etten, Ain't Never Gonna Change. 7h45. Trocado por minutos, isso quer dizer que estamos na hora do palco Radar. Depois da pausa de verão, a música ao vivo está de regresso à antena de Radar com os Rolling Stones e Live at the Wiltern, gravado em 2002. A banda acabou por não se lançar à estrada este ano. Os Rolling Stones em si editaram um álbum novo, mas acabaram por não ir em digressão. Mas o guitarrista Ronnie Wood está a celebrar 60 anos de carreira em seu nome e passa pelo Coliseu de Lisboa na próxima semana, a 14 de setembro. Nós celebramos essa data com um arranque de luxo para a nova temporada do
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0: São os Rolling Stones ao vivo num concerto gravado em 2002 e que esta semana reinicia o palco Radar para mais uma temporada, a propósito também do concerto de Ronnie Wood por cá.
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0: Bani com Beach Boy na Radar. 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
0: E mais dois temas a caminho das 8 da manhã, os Flamingos com Passeio e David Bowie em Young Americans. Duas escolhas para fechar esta hora das 7. A Liliana Teixeira Lopes está à nossa espera do outro lado com o mundo da cultura à hora certa. Depois, nova hora, temos Evangelho, temos Observatório Radar, temos quiosque, temos muita coisa para ouvir. Venham daí também, bom dia, boa segunda-feira.

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2: Bom dia. 20 anos depois do lançamento de B-Day, Beyoncé assinala o aniversário do álbum com uma edição especial. A nova versão recupera o disco que lhe valeu um Grammy e acrescenta faixas inéditas, colaborações com Maluma e Selena Quintanilha, além de novas versões e alguns dos seus clássicos. Além da edição digital, B-Day 20th Anniversary Deluxe Edition está também disponível em vinil, com imagens de alguns dos visuais de Beyoncé em vários videoclipes do álbum, como Deja Vu, Kitty Cat e Upgrade You. B-Day, o segundo álbum de estúdio de Beyoncé, celebrou na sexta-feira 2 décadas desde o seu lançamento, a 4 de setembro de 2006. Milhares de fãs dos Queen cantaram, dançaram e festejaram no sábado, em frente à estátua de Freddie Mercury, em Montreux, na Suíça, aquele que seria o seu 80º aniversário. Envergando trajes extravagantes, inspirados nas roupas de palco do cantor britânico, fãs de todo o mundo reuniram-se para o homenagear nesta cidade nas margens do Lago Genebra, onde encontrou refúgio nos últimos anos de vida e gravou as suas últimas canções. Freddie Mercury morreu aos 45 anos, em Londres, a 24 de novembro de 1991, vítima de pneumonia contraída em consequência da SIDA, doença de que padecia há vários anos. No sábado, a sua estátua de bronze, erigida em 1996, com vista para o Lago Genebra, foi enfeitada com balões, flores e presentes variados dos seus admiradores. A admiração pelos Queen e pelo talento de Freddie Mercury não parou de aumentar desde a sua morte. A banda figura entre os artistas que mais discos venderam no mundo, tendo a maioria dessas vendas ocorrido mesmo depois do desaparecimento do seu carismático vocalista. Os Mountain Studios, situados no casino de Montreux e propriedade dos Queen, eram o estúdio de gravação preferido de Freddie Mercury. A banda gravou lá 6 álbuns. Foi também nesse estúdio que nasceu a canção Under Pressure, durante uma jam session espontânea dos Queen com David Bowie em 1981.
3: A figuraça de Freddie Mercury relembrada nesta manhã de segunda-feira, 7 de setembro, ao longo deste fim de semana em todo o mundo e claro aqui também nos 97.8. Bom dia, boa segunda-feira, boa semana, 2 minutos e meio para lá das 8 da manhã e um olhar para o tempo. A previsão para hoje do Instituto Português do Mar e da Atmosfera fala-nos em tempo quente, céu pouco nublado ou limpo, temporariamente nublado no litoral norte e centro e vento fraco ou moderado. E as máximas a rondarem os 32 em Lisboa, 33 em Faro, 29 em Coimbra e 25 no Porto, com as temperaturas mais altas a irem para Évora com 39 graus de máxima, Beja com 38 e Castelo Branco com 37. Olhamos também para os transportes. A esta hora circula-se sem perturbações no metro de Lisboa e é assim também no metro do Porto.
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3: E com os de Jungle, já lá vamos ter com eles, com o agora trio, lá mais para a frente nesta hora, porque o Observatório Radar debruça sobre o mais recente trabalho dos britânicos, que agora contam com Lydia Kito na sua formação oficial. Os de Jungle passam por cá com o novo álbum Sunshine. É mais lá para o final desta hora das 8. Muito para ouvir antes disso, temos Evangelho, temos também o som dos Fat Dog, novo álbum também a caminho, daqui a menos de um mês. Abrem esta hora com Cancel Me, I'm Tired e assim abrimos também mais uma manhã de segunda-feira, primeiro turno na Radar, bora!

0: Matilda com Saint Sebastian na radar, também os Cut Copy em Black Rainbows e a abertura de hora a cargo dos Fat Dog, que tem um segundo álbum mesmo aí a caminho, chega no início de outubro. Ouvimos-los com Cancel Me, I'm Tired, e é esse mesmo também o nome do álbum dos Fat Dog a caminho. 8:15, segunda-feira 7 de setembro, é uma segunda-feira em que voltamos aos hábitos, por exemplo, ao hábito do Evangelho e ao hábito da rentrée, um hábito que, enfim, nos toca muito e que tem a ver com o cinema de terror. O Festival Internacional de Cinema de Terror de Lisboa, vulgo Motel X, está a cumprir 20 anos com uma das maiores edições de sempre entre o Cinema São Jorge e a Cinemateca. Numa altura em que o género passa também por um momento de grande visibilidade, o cinema de terror, com boa gente nos cinemas, nas salas de cinema, a fazerem coisas muito interessantes. No Evangelho desta semana, contamos com as recomendações de João Monteiro, da direção do Motel X.
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3: Para livro, eu gostava de fazer duas recomendações, uma do passado e uma do presente, em torno da ficção de terror portuguesa. Um dos autores mais clássicos, apesar de não haver propriamente um grande estudo sobre este género, é Álvaro de Carvalhais. É um autor que morreu muito novo, é uma figura meio trágica, um bocado como o Edgar Allan Poe português. Morreu com 20 e poucos anos, em Coimbra, e deixou 6 contos fantásticos. O mais conhecido é Os Canibais, que já foi adaptado para cinema pela Oliveira, mas é de facto o único autor de terror português que existe, assim, do passado, especializado nisto, nesta escrita, e dá o pulo para o presente, para qualquer das edições de contos da Fábrica do Terror, que tem feito um ótimo trabalho

Os Kings of Convenience, I'd Rather Dance With You. Atrás, a primeira recomendação de 5 para o Evangelho a cargo de João Monteiro, do Motel X. Radar. 8h21 com os Block Party agora em Flirting Again. Bom dia.

0: Ainda há pouco falámos sobre eles, os Avalanches, que têm álbum novo a 16 de outubro, No Bad Memories. São 31 temas, 31 faixas para matarmos as saudades de Robbie Shatter e Tony DiBiase, dupla de Melbourne, aqui em Blue Shadows com Karen O. Há pouco também os Block Party. 8h27, bom dia.
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0: Um reminder de que estamos a voltar à normalidade. Daqui a pouco temos o Observatório Radar. Os Jungle estão connosco. Sunshine é o nosso disco da semana, o disco internacional da semana, para ouvir mais perto das 8h40. Agora, os Sal. Viver.
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0: As Florence Road com 7563, música nova para o coletivo que vimos ao vivo aqui no Nós Alive 2026, um dos nomes do Passeio Marítimo de Algés deste ano e uma das passagens grandes pela temporada de festivais deste verão de 2026, que na verdade ainda não acabou.
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0: Muito para ver e ouvir ao longo deste mês de setembro por cá e noutros locais, e nós estamos certamente a dar atenção a todos esses festivais e concertos que ainda fazem parte da nossa agenda deste verão. Agora Shannon Lay, What Does It Mean? O Observatório Radar está mesmo aí a chegar com os de Jungle. Não esquecer que ainda passamos pelo quiosque antes das 9.
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0: Barty Strange em Wants Needs na Radar, um dos temas para o álbum que editou em 2025, Horror. Na Radar também há pouco, Shannon Lay com What Does It Mean. 8h45, chegámos à hora do nosso Observatório Radar.
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0: Esta semana entregue aos Jungle, porque lá fora brilha o sol, cá dentro também. Foi em agosto que os Jungle nos trouxeram um novo disco, o primeiro desde que Lydia Kittle se oficializou como parte do coletivo. A dupla passou a trio, agora estão nos Estados Unidos a apresentar este trabalho, mas assim que voltem a cruzar o Atlântico, passam por Lisboa. 24 de outubro é a primeira data da digressão europeia e é um concerto radar que acontece na Mel Arena. Na bagagem então este Sunshine, o trabalho que esta semana ouvimos no Observatório Radar. Começamos aqui, Come Back to Me.

0: Dois temas para o novo álbum dos Jungle e este é o tema título, Sunshine. Assim se chama o álbum que confirma Lydia Kito como parte deste agora triângulo. O regresso dos Jungle à nossa companhia a fazer-se com álbum novo e com um concerto em outubro em Lisboa, um concerto Radar que estamos também a antever esta semana com o Observatório Radar. A 24 de outubro, os Jungle passam pela Mel Arena. O Observatório Radar está de regresso ao longo do dia.
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0: Vamos ao quiosque, são 8h54.

A 5 minutos e meio das 9 da manhã olhamos para o que hoje marca a atualidade, com que linhas cozemos a imprensa desta segunda-feira, 7 de setembro, nas primeiras páginas, mas também nas outras páginas, as de cultura. Começamos pelo JN, que hoje fala num domingo de corrida às bombas. As filas extensas em todo o país para abastecer antes do enorme aumento de hoje na gasolina e no gasóleo. É um aviso tardio, pois claro, mas fica essa nota. Hoje repararão os que tiverem que colocar gasóleo ou gasolina, que está mais cara. Também o JN hoje a olhar para o mau tempo, granizo e vento forte que deixaram um rastro de destruição em minutos neste fim de semana, um fenómeno que atingiu a Albergaria e Oliveira de Azeméis. Este é o JN, a primeira página do Jornal de Notícias. Ao lado, o DN diz-nos que o Serviço Nacional de Saúde precisa de mais 600 anestesiologistas. Os chefes de equipa das urgências pediátricas do Dona Estefânia pediram admissão em bloco no dia 4 de setembro por falta de anestesistas nas escalas. Ao DN, o presidente do Colégio da Especialidade diz que o país tem médicos suficientes na área. Ora, hoje o DN diz-nos também que a nova SBE sobe ao segundo lugar do ranking mundial, que junta mais 4 escolas nacionais de gestão. E hoje também um olhar para a festa do Avante, que está também em grande parte dos jornais. Ontem, a parte política da festa do Avante, com o DN a destacar Paulo Raimundo a desafiar o país a uma alternativa de ruptura. Também o Público dá destaque à festa do Avante, neste caso com uma entrevista a Paulo Raimundo, mas outros temas fazem parte desta primeira página de hoje. A manchete para os lucros da ANA, que batem novo recorde, puxados pelo crescimento do Porto. O aeroporto do Porto recebeu 16,9 milhões de passageiros e já vale 17% das receitas da ANA. A concessionária dos aeroportos nacionais soma quase 3 mil milhões de lucros desde a privatização em 2012. E o Público traz hoje à primeira página o tema que é primeira página em grande parte dos jornais europeus, aliás, dos jornais do mundo, na verdade. A AfD, a alternativa para a Alemanha, que dispara na Saxónia-Anhalt e reclama mandato para governar. Entre 44% e 44,5% dos votos na Saxónia-Anhalt fica à beira de uma maioria absoluta que colocaria a extrema-direita no poder de um Estado federado alemão pela primeira vez desde a Segunda Guerra Mundial. Ora, o colapso da CDU, do chanceler Friedrich Merz, que hoje é retratado na imprensa como em situação crítica. É o que diz hoje o La Vanguardia. O El País fala dessa ultradireita alemã que consegue um triunfo e e consegue arrasar no estádio da Saxónia-Anhalt. E essa imagem de vitória hoje está espalhada pelos jornais do mundo. Também, por exemplo, a Folha de São Paulo fala na extrema-direita a vencer uma eleição local na Alemanha pela primeira vez depois da Segunda Guerra. E o Liberation, com palavras mais duras hoje, na Alemanha, o choque fascista, é o que diz hoje o Liberation. Vamos à cultura, vamos aos destaques de cultura nos jornais desta segunda-feira, com o Y do Público a dar destaque a Nani Moretti e a sua elegante sufraguidão ao fim destes anos para fazer diferente, a propósito do Festival de Cinema de Veneza, que acolheu o novo filme de Nani Moretti aos 73 anos. Do Festival de Cinema de Veneza, hoje destaca-se também a passagem do Os Irmãos Gallagher. A estreia de Don't Look Back in Anger é também um dos destaques da imprensa mundial. Finalmente, deste fim de semana fica também a vaga de cancelamentos. O Público e o Jornal de Notícias dão também destaque a este tema, a vaga de cancelamentos no festival que traz Jerry Seinfeld a Lisboa. Cebola Mol, Inês Ares Pereira e Pedro Tochas anunciaram este sábado que já não vão atuar no Mel Comédia à la Carte Fest. A Liliana Teixeira Lopes traz-nos outros destaques já de seguida, à hora certa, com as notícias, e nós encontramos-nos também às 9h30 para a nossa paragem. Outros temas, outras histórias. Lawrence Rothman para fechar esta hora com Stand By. Bom dia. 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
1: Mais 2 minutos e quase meio.
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1: Bom dia, Liliana.
3: Bom dia. O realizador francês Tony Gatliff, cujo cinema se debruçou sobre a cultura do povo cigano, morreu na quinta-feira em Arles, em França, com 77 anos, revelou a família. Segundo a agência noticiosa, Tony Gatliff morreu em Arles, na região de Camarga, no sudeste da França, na sequência de um problema de saúde, enquanto preparava o projeto de um filme histórico. Tony Gatliff, que tem raízes ciganas, nasceu em 1948 em Argel, com o nome de Michel Damani, mas viveu em França a partir dos anos 60, tendo descoberto o teatro através do ator Michel Simon, depois de um período de vida de violência, criminalidade e errância. Estreou-se como realizador em 1975 com La Tête en Ruine, seguindo-se Corre Gitano, de 1982, o primeiro filme no qual reflete sobre a condição social das comunidades ciganas, La Chaudrome, de 1992, documentário sobre a música cigana, cujo título remete para uma expressão cigana que significa boa viagem. Valeu-lhe um prémio no Festival de Cannes, que anos depois lhe atribuía o prémio de realização pelo autobiográfico Exílios, de 2004. No final da edição de 2026 do Mel Calorama, Diogo Marques, diretor da promotora Last Tour Portugal, adiantou à agência Lusa que a equipa está a preparar um novo festival. Segundo o promotor, a Last Tour Portugal está a programar o lançamento de um próximo festival para o início do verão. Mas não é um festival urbano, é outro género de festival, mais pequeno, terá música também, mas terá outras vertentes de bem-estar, de preocupações ambientais, adiantou o promotor à agência Lusa.
1: 9 horas e 4 minutos desta segunda-feira, 7 de setembro, uma segunda-feira que é de tempo quente, de céu pouco nublado ou limpo, ainda que com algumas nuvens no litoral norte e centro durante a manhã, e também vento fraco ou moderado. As temperaturas máximas para hoje, 32 graus em Lisboa, 33 em Faro, 29 em Coimbra e 25 no Porto. As temperaturas mais altas para Portugal continental: Évora vai chegar aos 39 graus, Beja aos 38 e Castelo Branco aos 37, ou seja, calor, muito calor ao longo desta segunda-feira, deste início de semana, num cenário que, mais coisa menos coisa, ainda que vá baixando ligeiramente, é um cenário para manter ao longo dos próximos dias, ainda que, então, baixando ligeiramente e com alguma chuva a norte a partir de amanhã. Ora, essa é a previsão, então, para amanhã. 9:05 desta segunda-feira, a esta hora circula-se sem perturbações no metro de Lisboa. É assim também a esta hora no metro do Porto.
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1: Bom dia, bem-vindos, boa viagem, bom regresso, se é esse o vosso caso. Juntos estamos nos 97.8 e em radarlisboa.fm, também de certa forma para ajudar a trazer-vos de volta ao mundo. Bem-vindos de volta, tive saudades vossas. Reencontramos-nos por aqui, como sempre, até às 11, é o primeiro turno, esta hora a começar com Voronet Blue. Vamos a Coimbra ouvir a banda que nos traz este Juliette.

0: ginga possível nesta manhã de segunda-feira, 7 de setembro. Ginga possível, quero dizer, em relação às nossas próprias ancas, não é? Porque os Balu Brigada trazem bastante ginga. Find a Way na Radar atrás, os EAAS com Wolf, a banda de Karen O, que ainda recentemente lançou um álbum ao vivo no Royal Albert Hall. Na verdade, lançou metade desse álbum ao vivo, a outra metade vem por aí a caminho. Ouvimos também som nacional Vornet Blue para abrir a hora com Juliet. São 9h17, está de regresso o Em Repeat.
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2: Olá, o meu nome é Carla Costa e a música que eu ouço em Repeat é o Make You Smile do Frank Moody.

Frank Moody com o Make You Smile, a escolha da Carla no regresso do Em Repeat às 9h21 desta segunda-feira. Ainda se lembram do número 93 911 64, o número para o qual podem enviar as vossas canções favoritas. Apresentam-se, dizem quem são e dizem-nos quais são as canções que não vos saem da cabeça. Uma por vez, já agora, por favor. 9h21, bom dia. Então, o Tokyo Room para ouvir agora, Los Bichos, também a sequência que começa e nos leva nos próximos minutos nos 97.8 e em radarlisboa.fm.

As Lost Beaches com Sinkane e Adrian Cassada em Hang Up Part 2, também Tokyo Tea Room com All Night às 9h28 desta segunda-feira, 7 de setembro. Bom dia, boa segunda, boa semana. Esta é a manhã da Radar. 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E os Jungle Jungle também com Dirty Hotel Blues. É novidade? E é um dos avanços para o novo álbum dos britânicos. A 6 de novembro chega então esse Doveland. Dirty Hotel Blues é uma das canções que nos leva até lá. Também Tim Bernardes. Para ouvir por cá, não tarda nada, temos a paragem. A Liliana Teixeira Lopes vem ter connosco e traz-nos outros temas, outras pistas para este início de semana.

0: Tim Bernardes e Mistificar na Radar às 9h35 desta segunda-feira. Também os Django por cá em Dirty Hotel Blues. E a paragem, essa é já a seguir.
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0: Horas e 36 no primeiro turno da Radar, início de semana, uma semana que é para muitos de regressos. Nós já cá andávamos, Liliana, com a nossa paragem ao longo das últimas semanas, e por cá nos mantemos sempre depois das 9h30, um olhar para outras histórias, outros temas na nossa manhã informativa. Bom dia de novo.
5: Olá, bom dia.
0: E o que nos trazes tu esta manhã?
5: Olha, trago o 24º Arouca Film Festival, que arranca já na próxima quarta feira e que vai decorrer até o dia 19. Tem em competição 36 curtas-metragens e 4 longas, a maioria das quais com produção espanhola e foco na complexidade das relações humanas. A análise é do diretor do certame, cuja atividade principal decorre no referido Conselho do Distrito de Aveiro, mas também inclui iniciativas em São João da Madeira e no Porto, como é o caso de duas palestras com o espanhol Miquel Salom, especialista em fotografia artesanal com recurso a placas de colódio. O cinema espanhol marca as secções competitivas desta edição, porque nos 40 filmes que vão disputar os prémios Fox, 18 obras são desse país, adianta João Rita. Selecionados entre os mais de 500 candidaturas submetidas sob inscrição gratuita, os títulos a apresentar ao público em 2026, sempre em sessões também com entrada livre, incluem produções oriundas de Portugal, Brasil, Reino Unido, Alemanha, México, Irão e Rússia. No que o diretor do festival diz notar uma presença significativa de jovens talentos. É uma mostra ampla de filmes vindos de todo o mundo, feita por realizadores conceituados e jovens promessas, afirma João Rita. É também evidente a inovação técnica das abordagens internacionais que contrastam com o cinema português e que mostram novas formas de filmar e de narrar. Disso resulta uma significativa diversidade cultural, com olhares distintos que enriquecem o diálogo entre os criadores e os seus públicos, acrescenta o responsável. Das várias obras que concorrem nas categorias de ficção, documentário, animação, videoclipe e cinema experimental, o diretor do Arouca Film Festival destaca na seleção portuguesa a curta-metragem de 10 minutos Sophie's Bakes, de Hugo Coelho. É um filme intenso e está bem realizado, com grande cuidado técnico, constitui um exemplo para o novo cinema português, é o que diz. Quanto à amostra estrangeira, realça o cinema Suave, de Lighthouse, uma produção germano-iraniana de 18 minutos, dirigida por Sahar Nui, que, diz ele, fala sobre a falta de liberdade no Irão, sobre a distância e a saudade de alguém que teve de abandonar o seu país, a família e toda a sua história. É uma construção fílmica cuidada num misto de cinema iraniano e europeu.
0: Certíssimo. Destaques de cinema para esta manhã de segunda-feira, 7 de setembro, do cinema para a música e para um outro destaque de um outro momento que vai acontecer já no próximo dia 11 de setembro. Ora, 11 é sexta-feira, exatamente. Este é o som de John Carroll Kirby, o pianista californiano, compositor também, que pela primeira vez vai passar por Lisboa esta sexta-feira. É um concerto integrado no ciclo The Church Sessions, que na verdade já aconteceu apenas uma outra vez, também com uma estreia em Portugal. No caso, Fabiano do Nascimento passou por cá em março e na verdade foi também, creio eu, convidado da Roleta Russa ou do Evangelho, já não tenho bem a certeza. Mas a verdade é que de luxo têm sido estes convidados, ou são estes convidados das Church Sessions, que acontecem na Igreja de St. George. Também não é muito longe daqui. A segunda edição, então, destas Church Sessions contam, então, com o pianista, compositor, também produtor norte-americano John Carroll Kirby, ele que, cujas teclas se fazem ouvir em alguns dos nomes pop centrais da atualidade, de Harry Styles a Frank Ocean, também a Solange, Remy Wolf, mas ainda Steve Lacy, que assinou, com quem assinou Bad Habits, uma das canções nomeadas para a canção do ano nos Grammys. Steve Lacy também, velho amigo da Radar. A verdade é que John Carroll Kirby vem apresentar Piano Works 2016-26, que é basicamente o mais recente trabalho, do qual estamos a ouvir o tema em fundo. Edição da Stone's Throw, 14 peças de piano compostas ao longo desta década, de 2016 a 2026, numa série de localizações: Los Angeles, Tóquio, Nova Zelândia, Roma. Enfim, o olhar de John Carroll Kirby para algumas das canções que ficaram perdidas num incêndio em Altadena em 2025. E ele foi recuperando algumas das canções entre e-mails, pastas que foi reencontrando. Estão todas reunidas aqui em Piano Works 2016-26, o sucessor de Blowout, um álbum já de 2023. Passagem então por Lisboa, pela Igreja de St. George, esta sexta-feira, para quem quiser um momento ao piano. É concerto de sugestão também aqui na nossa paragem. A segunda sessão das Church Sessions a acontecerem então por estes dias. 9h42 desta segunda-feira. A paragem é olhar também para os muitos, já o tínhamos dito, muitos concertos que fazem parte da agenda de setembro. Muitos regressos, muitos espetáculos. Também este fim de semana, um fim de semana cheio de coisas, do, enfim, da inauguração da temporada do CCB, também ao concerto dos Neighborhood, já está esgotado, mas é também concerto Radar e é também um dos grandes destaques do fim de semana. Muita coisa a acontecer estes dias. E Lidiana, tu trazes outros temas também ao longo desta manhã. O que nos trazes hoje?
5: Olha, daqui a pouco vou falar do Festival F, que volta a realizar-se no Centro Histórico de Faro entre 2 e 4 de setembro de 2027. Falo também da vaga de cancelamentos anunciados por artistas que iriam participar no primeiro Festival Internacional de Humor de Lisboa, Comédia à la Carte Fest, que está a gerar alguma polémica por causa do cabeça de cartaz Jerry Seinfeld, que apoia publicamente Israel e por isso pensa-se que estes
0: cancelamentos estão ligados
5: a isso. E também da nona edição do Drawing Room Lisboa, uma feira internacional de arte contemporânea dedicada ao desenho, que vai decorrer de 22 a 25 de outubro na Sociedade Nacional de Belas Artes.
0: E ao que parece, este fim de semana também, já estive aqui a olhar para a imprensa também, para o que hoje nos traz, e um dos temas interessantes tem a ver com a estreia em Veneza do filme dos Oasis, com a presença dos irmãos Gallagher, não é? Rendeu umas quantas fotografias interessantes, não é? E ao que parece, o documentário é muito interessante, não é? E mostra, é uma janela aberta para este reencontro dos Gallagher.
5: Sim,
0: não é?
5: Por outro lado, também a ovação de pé e bastante. Durou bastante tempo. Prime Time, o filme que tem o Robert Pattinson no papel principal e mesmo a atuação do próprio Robert Pattinson.
0: E que eu tenho muita curiosidade também para ver. Há também Nanni Moretti, que está em destaque no público, com um filme
5: agora
0: novo, um regresso, não é? E muito para fazer. Enfim, o Festival de Veneza continua por aí a acontecer, com muitos destaques para os quais tu vais olhando também de vez em quando. Agora 9h44, até já, Liliana.
5: Até já.
0: De regresso quando forem 10 da manhã. Aqui nós seguimos com a Discopátria e um disco que sai esta semana, não é na sexta-feira, é na quarta, 9 de setembro, é o novo disco de Emmy Curl.
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0: E é o destaque então da semana na Discopátria, o primeiro destaque desta nova temporada de Discopátria, porque é também um dos primeiros grandes discos deste regresso ao trabalho. O novo de Amy Curl, que anda a celebrar os 20 anos de carreira, que ainda em 2025 recebeu o prémio José Afonso e agora edita Pastoral 2.0. Uma celebração da língua mirandesa, mas também do universo familiar e das referências que habitam na alma de Catarina Miranda Trindade, que conhecemos como Amy Curl. Também ela a encarregar-se da produção e da edição, porque é o primeiro trabalho com o selo de uma editora que a própria construiu, a Exemplar Discos. E é com este álbum que arrancamos então nova temporada na Discopátria. Para ouvir em avanço os dois primeiros temas, Pássaro e Acorda. 9h45, bom dia.

0: E assim começamos a revelar Pastoral 2.0, a extensão do álbum anterior de Amy Curl, que na verdade nos aponta muitos e bons novos caminhos. 9h49, a Discopátria desta semana com Amy Curl em avanço para já, porque o disco sai na quarta-feira. Vamos estar a espreitar alguns dos temas. Hoje ouvimos Acorda e lá atrás Pássaro, os dois primeiros temas deste trabalho que vai ser escutado com toda a atenção na antena da Radar.
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4: A FNAC Colombo recebe mais uma sessão do Clube da BD, desta vez dedicada a autores portugueses. Em destaque estarão os livros O Atendimento Geral, de Paulo Jorge Mendes, e Sete Senhoras, de Margarida Madeira. A conversa será moderada por Alexandra Sousa, da Juve BD, e João Oliveira, do podcast Livrólicos Anónimos e da página Na Cama com os Livros. É dia 13 de setembro, às 14h30, na FNAC Colombo. A entrada é livre. A FNAC Chiado recebe Benjamin para uma sessão de escuta e conversa em torno de Crónicas do Monte Zeus, o seu quinto álbum de estúdio. Um disco que reafirmou o amadurecimento inequívoco da sua escrita e uma capacidade rara de encontrar, no meio do ruído do mundo, uma forma clara, direta e profundamente comovente de cantar o amor. A sessão será moderada por Tiago Ribeiro. É dia 17 de setembro às 18h30 na FNAC Chiado. A entrada é livre.
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0: É assim o som de uma manhã que está a passar a correr desta segunda-feira, 7 de setembro, antes de avançarmos em direção às 10 da manhã, olhar para as temperaturas a esta hora, com Lisboa nos 23 graus, Faro nos 26, Coimbra e o Porto, mais frescos, nos 20 graus, a esta hora 9h53. Tess Sparks para ouvir com California's Dreaming. Também os Black Keys, No Rain, No Flowers. Som Radar desta segunda-feira. Bom dia, boa viagem, bom trabalho ou boas férias, se ainda estiverem por esse canto do mundo. O canto das férias, pois claro.

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2: Bom dia, a pianista Maria João Pires anunciou o lançamento da primeira edição do MJP Piano Academy, espaço online dedicado ao ensino do piano, prevendo para breve a abertura de inscrições para masterclasses no Centro de Artes de Belgrais. Em comunicado assinado por Maria João Pires e equipa, é adiantado que o novo projeto da pianista oferece também reservas para explicações online e em breve para um novo formato de aula, os workshops online semanais para grupos de 3 a 4 alunos inscritos no programa da Academia. Estes workshops estarão igualmente disponíveis para espectadores e ouvintes através de um plano de subscrição, permitindo que outros estudantes, professores ou amantes de música assistam aos eventos mensais e participem numa sessão mensal de perguntas e respostas online com Maria João Pires. O Festival F vai voltar a realizar-se no Centro Histórico de Faro entre 2 e 4 de setembro de 2027, reafirmando o seu compromisso com a música portuguesa e a lusofonia, anunciou a organização. Ontem, no dia depois do encerramento da 11ª edição, a organização do Festival F avançou com as datas do próximo ano, assegurando que o objetivo é manter o compromisso com a música portuguesa e reforçar a aposta na lusofonia. Composta pela Câmara de Faro, a Empresa Municipal Ambifaro e o Teatro Municipal de Faro, Teatro das Figuras, a organização destacou num comunicado que o festival deste ano transformou Vila Adentro, o Centro Histórico de Faro, no epicentro da música e da cultura em Portugal. Nomes como Slow J, The Gift, Moonspell, Papillon, Branco, Clã e Mind the Gap, entre outros, fizeram parte do cartaz deste ano do Festival F.
3: Com um regresso marcado para o próximo ano, o ano de 2027. Muitas são as coisas que temos para começar a colocar na agenda, se quisermos preparar o verão de 2027, mas ainda há tempo, a verdade é essa. 10 horas, 2 minutos e meio, nesta segunda-feira, 7 de setembro. O tempo, a previsão do tempo para esta segunda-feira fala em tempo quente, céu pouco nublado ou limpo, até ao final da manhã algumas nuvens no litoral norte e centro, e de resto vento fraco ou moderado. As máximas para hoje, 32 graus em Lisboa, 34 em Faro, 29 em Coimbra e 25 no Porto. À procura das temperaturas mais altas, 39 para Évora, 38 para Beja e 37 para Castelo Branco, com as mínimas a rondarem sempre os 17 a 20 graus, o que significa que são noites com alguma, enfim, temperatura agradável. São noites agradáveis estas que nos esperam depois também dos dias quentes. 10 e 13 agora, bom dia.
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0: 9 hora, a começar por cá. Bom dia, boa segunda-feira, 3 minutos então depois das 10, a última deste primeiro turno, a caminho das 11. E a começar com os Houseplants em Pleasure. Girls também, a garota não a caminho, bora.
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4: Com muito para ouvir nos próximos minutos na Radar, mas antes do futuro, o passado. O que passou por aqui nos últimos minutos, os Interpol com PDA, também tipo em Homem das Notícias, a Garota Não com Luca Argel, Países que Ninguém Invade e ainda Girls em Honey Bunny. Som Radar para esta segunda-feira, 7 de setembro, bom dia, passam 21 minutos das 10, João Barros convosco até às 11, agora com os Drums, It Didn't Matter, bom dia.

Alice Barlow com Behind the Radar, os Tops com Outside e os Drums com It Didn't Matter. Assim vai esta manhã de segunda-feira, 7 de setembro, 10h31 na Radar, agora com os Fleet Foxes, On Another Ocean. Também Benjamin, e daqui a pouco temos a Roleta Russa, esta semana com um ícone. Já vos conto tudo, daqui a nada, Fleet Foxes agora, bom dia.

Está prestes a sair o novo de Benjamin. Crónicas do Monte Zeus. Chega a 18 de setembro. Este Recursos Humanos é uma das canções desse quinto álbum de Benjamin, depois de As Berlengas. Depois de nos levar pelas Berlengas, traz-nos então as Crónicas do Monte Zeus. Benjamin na radar, também os Fleet Foxes com On Another Ocean. É aqui, também em radarlisboa.fm, emissão online, às 10h39 desta segunda-feira, início de semana, agora com os hermanos Gutierrez e Leon Bridges. Bom dia.

0: Oh não.
1: Lime Cordial com On Our Own. Radar também os irmãos Gutierrez e Leon Bridges em Elegantly Wasted. 10h46, segunda-feira, 7 de setembro. Avançamos e avançamos em direção à Roleta Russa. E o convidado desta semana da Roleta Russa tem isto para dizer a propósito do sítio onde vai estar.
2: No dia 26 de setembro vou estar no Festival Cucamonga, num espetáculo especial feito em conjunto com os Arco e também com uma participação especial da minha filha Leonor Godinho, que vai cantar como amadora comigo e que por acaso até canta bem, sai o paizinho. De maneira que espero vê-los por lá, divirtam-se.
1: É um dos destaques do Festival Cucamonga, que acontece a 25 e 26 de setembro no Museu de Lisboa, Palácio Pimenta. Duas noites cheias de boa gente e um espetáculo especial de Sérgio Godinho com o Zarco. Posso dizer-vos que já espreitei um bocadinho deste espetáculo quando aconteceu na Sala Lisa há alguns meses, com a presença de Sérgio Godinho, do Zarco e de Leonor Godinho, uma versão redux do concerto que vai acontecer então no Festival Cucamonga nos dias 25 e 26 de setembro. Do festival fazem parte também os Capitão Fausto, Manel Cruz, Vai à Praia, Rapaz Ego, entre muitos outros. Mas este cartaz e este espetáculo é boa desculpa para recuperarmos as respostas do SG Gigante à Roleta Russa, o contador das nossas histórias. No verão, em que acaba de cumprir 81 anos, Sérgio Godinho a passar uma semana connosco na antena da Radar.
3: 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E a pergunta do dia é: que canção gostaria de dedicar ao seu vizinho mais intrometido? Sérgio Godinho.
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10h52 para trás ficou a primeira resposta da semana de Sérgio Godinho à Roleta Russa. Vai passá-la connosco e depois vai estar no Festival Cucamonga e é também por isso que o trazemos de novo à antena. Todas as desculpas são boas, na verdade. Bom dia, boa segunda-feira. Passam, ou faltam aliás, 8 minutos para as 11 da manhã. Estamos nas despedidas do primeiro turno de hoje com o André Gonçalves a chegar por aí já depois da hora certa, depois das notícias com a Liliana Teixeira Lopes. E até lá, os Arcade Fire e os Devo. Bom dia, boa segunda e até amanhã às 7. Fiquem por perto.

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2: Bom dia, Cebola Mole, Inês Aires Pereira e Pedro Tochas anunciaram que não vão participar do Festival do Humor que acontece entre 29 de outubro e 1 de novembro em Lisboa. Nenhum deles menciona Jerry Seinfeld, mas a razão parece ser clara: o apoio do cabeça de cartaz a Israel. A primeira edição do Festival Internacional do Humor de Lisboa, Comédia à la Carte Fest, vai acontecer entre 29 de outubro e 1 de novembro, mas a mais de um mês e meio do arranque, tem dado muito que falar. Este sábado, numa vaga de cancelamentos foi anunciada sem que nenhum dos artistas mencionasse claramente o motivo. Em causa, no entanto, parece estar o cabeça de cartaz, o humorista norte-americano Jerry Seinfeld, que tem assumido publicamente o seu apoio a Israel. Os primeiros espetáculos a serem cancelados foram o tributo pop, que junta Carolina Deslandes, Tatanka e Bárbara Tinoco, assim como o concerto do conjunto Cucamonga, ainda na sexta-feira. Os cancelamentos foram divulgados num story, na conta oficial nas redes sociais do Festival de Humor, sem ser dada qualquer justificação. Também o artista visual Vils publicou no Instagram a mensagem: obrigada a quem perguntou, o meu nome foi anunciado num dos cartazes do festival, pedi que fosse retirado e foi. Como ainda há quem pense que participo, deixo aqui, não vou estar no meu Comédia à la Carte Fest. A Estação Nova, em Coimbra, que deixou de receber comboios em janeiro de 2025, vai ser o palco do Epicentro, a iniciativa gratuita que decorre no dia 11 a 13 de setembro e que encerra a programação do verão a dois tempos, projeto da Câmara de Coimbra, em coorganização com várias entidades culturais da cidade. O cartaz inclui o espetáculo Nada Se Perde, Tudo Se Transforma, que junta os Lavoisier com o Baixa a Voz, Cor da Baixa de Coimbra, também a ações de Hélder Bruno com Surman, Yuri Oliveira, Jori e Maria Redes Martins, de Chulagi, de Selma Amuse e Central do Samba, entre outros. Além de concertos, a programação propõe ainda oficinas, cineconcertos e exposições, entre outras propostas.
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A música dos Editors no início de mais uma emissão 11-16, segunda-feira 7 de setembro. Bom dia, bem-vindos. Abrimos com este The Rush do Dry Surface Echo and Sound. 7 minutos depois das 11, daqui a pouco a vida pouco secreta das marcas com João Soares Barros e também Paulo Radar. Nesta hora celebramos a música dos Rolling Stones ao vivo. Por agora, Ghost Woman, The Hand of a Gun.

0: regresso dos Queens of the Stone Age aos discos, vem um novo trabalho intitulado The Perfect, sai dia 30 de outubro. Ouvimos este Easy Street, lá atrás Editors e também Ghost Woman. Vamos à vida pouco secreta das marcas.
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2: A publicidade não será uma arte, mas vive realmente em permanente contacto com ela. Recentemente, faleceu aos 97 anos Yayo Kusama, que era conhecida como a artista das bolinhas. Considerada a artista feminina com mais vendas no mundo, a sua arte influenciou nomes como Andy Warhol. Kusama era uma excelente representação deste cruzamento entre publicidade e arte. Em 2011, ilustrou uma edição limitada de 6 batons da Lancôme e, no mesmo ano, colaborou numa linha de produtos da Louis Vuitton. Os produtos ficaram disponíveis numa loja pop-up que foi decorada com as bolinhas características da artista. Também a reputada marca de champanhe Veuve Clicquot e Kusama trabalharam em conjunto na criação de uma garrafa de edição limitada. Ou seja, além de toda a sua enorme influência no mundo da arte, será apenas justo dizer que Kusama deixa marca no mundo das marcas.
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A música do projeto britânico TID, Totally Enormous Extinct Dinosaurs, com este Desire a preencher os últimos minutos por aqui na antena de radar. Lá atrás recordamos um clássico dos franceses Air e o Megarese do trabalho Mundo Safari, disco de estreia dos Air. 27 minutos depois das 11, no caminho para o palco radar esta semana, a celebrar a música dos Rolling Stones ao vivo, Live at the Wilton, concerto que aconteceu em 2002. Por agora, Best Youth com o Moulinex em Part of the Noise para ouvir nos 97.8. Bom dia.

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Mais um avanço para o novo disco de PZ, álbum de família. Ouvimos este Sempre Que Te Vejo, com participação do Toy. Lá atrás, Bruno Pernadas, ainda no capítulo da música nacional, com Steady Grace, do mais recente Unlikely Maybe. Também um clássico dos Cure, com Love Song. Vamos ao Palco Radar.

clássico dos Rolling Stones, Jumping Jack Flash, aqui ao vivo. Esta semana o destaque no palco radar, a música dos Rolling Stones Live at the Wiltern, concerto que aconteceu em 2002. O palco está de regresso às 16h45, estamos praticamente a 9 minutos da hora certa. Fechamos esta primeira parte com a música dos Steel Corners em The Crips e também She's Green com Close Your Eyes. A hora certa, o mundo e a cultura com a Liliana Teixeira Lopes. Até já.

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2: Boa tarde, o Cantinho Etnográfico, um pequeno espaço museológico que abriu as portas em 1996 em Ponta Delgada, tem um objetivo peculiar: preservar em miniatura alguns dos costumes, artes e tradições da Ilha Açoriana de São Miguel. A exposição permanente de miniaturas etnográficas, inaugurada por Floriberto Melo a 27 de fevereiro de 1996, inclui centenas de peças artesanais em miniatura que foram totalmente produzidas pelo criador, que morreu em 2017 com 81 anos. Estas peças eram elaboradas com grande precisão e proporcionam um autêntico regresso ao passado e permitem conhecer antigas práticas artesanais, costumes e tradições da Ilha de São Miguel que caíram em desuso. A nona edição da Drawing Room Lisboa, Feira Internacional de Arte Contemporânea, dedicada ao desenho, vai decorrer de 22 a 25 de outubro na Sociedade Nacional de Belas Artes, reunindo 23 galerias e mais de 65 artistas. Na edição deste ano participam 16 galerias portuguesas, 6 espanholas e uma peruana, num total de 23, numa edição que reforça a dimensão internacional da feira, dedicada exclusivamente ao desenho, segundo a organização. A 24ª edição do Arouca Film Festival arranca na próxima quarta-feira e até ao dia 19 tem em competição 36 curtas-metragens e 4 longas, a maioria das quais com produção espanhola e foco na complexidade das relações humanas. A análise é do diretor do certame, cuja atividade principal decorre no referido Conselho do Distrito de Aveiro, mas também inclui iniciativas em São João da Madeira e no Porto, como é o caso de duas palestras com o espanhol Miquel Salom, especialista em fotografia artesanal, com um recurso a placas de colódio. O cinema espanhol marca as secções competitivas desta edição, porque nos 40 filmes que vão disputar os prémios Fox, 18 obras são desse país. Foi o que adiantou João Rita. Selecionados entre mais de 500 candidaturas submetidas sob inscrição gratuita, os títulos a apresentar ao público em 2026, sempre em sessões também com entrada livre, incluem produções oriundas de Portugal, Brasil, Reino Unido, Alemanha, México, Irão e Rússia, no que o diretor do festival diz notar uma presença significativa de jovens talentos.
3: Muito bem, Liliana Teixeira Lopes. Muito cinema, não é? Por aí, muitos festivais, vem um Motel X também.
2: Sim, já está aí.
3: Já está a decorrer. Desculpa, já estou um bocado desatualizado porque ainda estou no registro de férias. Mas pronto, e para a semana vais tu de férias, não é?
2: Para a semana vou eu de férias, duas semaninhas.
3: Preparada, não é?
2: Preparadíssima
3: para um setembro altamente... pá, pelo menos as previsões são boas.
2: São quentes, verão ainda.
3: Verão ainda, não é? Tens já aí a tua programação para as férias.
2: Já tenho, mas não vou
3: muitos
2: divulgar.
3: Muitos filmes não vais revelar. Até sexta feira, depois na sexta-feira
2: não é só filmes, é mais coisas.
3: Mais coisas, muito bem. Olha, esta é, por acaso, foi durante as minhas férias que morreu a Dolly Parton.
2: Sim,
3: nem
2: sim.
3: De propósito eu estava a ouvir uma...
2: Por acaso, também aconteceu uma coisa engraçada comigo, mas pronto. Em relação à Dolly Parton.
3: Esta não tem piada, porque foi o falecimento, sim, da Dolly Parton, uma grande cantora, talvez a figura mais emblemática do country. E consta que ela, para quem não sabe, ela durante a carreira, ao longo da sua carreira, desenvolveu uma atividade muito, muito interessante no capítulo daquilo que é mais da filantropia no sentido de ajudar muitas crianças da zona de onde ela nasceu, praticamente do Tennessee, e canalizou muito dinheiro mesmo para apoiar a literacia nessa zona, portanto, nessa parte dos Estados Unidos, e foi uma grande artista. E por acaso, nem de propósito, foi uma coincidência, andava a ouvir um tema dela, que é um dos mais conhecidos, o Jolene, que por acaso ouvi de uma versão, é uma versão de uma banda que são os Parlor Greens, e queria partilhá-la aqui contigo.
2: Mas antes de partilhar, deixa-me contar uma pequena história.
3: Conta.
2: Eu estou, eu vi a série de Penguin um bocado aos pedaços, e a dada altura perdi-me no meio daquilo tudo, porque para mim não dá para ter um episódio a estrear todas as semanas, tenho que ver tudo de seguida. E então agora estou a vê-la de seguida, e logo no primeiro episódio há uma cena em que o Penguin arranca com o carro e entra um CD ou uma cassete, ou já não lembro o que é, e uma das músicas que começa a tocar é o 9 to 5 da Dolly Parton. E ele fica envergonhado e retira aquilo.
3: Mas olha,
2: o mauzão, ouvi Dolly Parton, 9 to 5.
3: Mas era.
2: Exato. Muito é bem. Muito bom.
3: Muito bom, muito bom. Olha, vamos recordar então, neste caso não é propriamente a Dolly Parton, mas um grande tema da Dolly Parton, talvez dos mais conhecidos, Jolene, uma versão instrumental dos Parlor Greens. Até amanhã, Liliana.
2: Até amanhã.
3: Lopes.
2: Até amanhã.

É o primeiro avanço para o novo álbum dos irlandeses Fontaines D.C., quinto disco, intitulado Dopamine Chamber, sai dia 16 de outubro e temos também concerto dos Fontaines no próximo dia 24, aliás, dia 24, não, 21 de outubro na Meio Arena, concerto Radar. 12 minutos depois do meio-dia, daqui a pouco temos o Evangelho, esta semana com a participação de João Monteiro, da organização do Motel X. Temos também Observatório Radar, o destaque vai para o novo trabalho dos britânicos Jungle, que também atuam na Meio Arena, mais um concerto com a marca dos 97.8, dia 24 de outubro. Seguimos com Japanese Breakfast, a revisitar Skinny Love, dos Bon Iver.

a música dos norte-americanos Vampire Weekend, a preencher os últimos minutos por aqui na antena de radar com este Cape Cod Quassa Quassa do álbum de estreia, disco homónimo dos Vampire Weekend. A abrir a hora, música nova dos Fontaines D.C.

0: Ryan é o avanço para Dopamine Chamber, quinto álbum dos Fontaines D.C. Sai dia 16 de outubro. Também a Japanese Breakfast a revisitar Skinny Love. Estamos com 20 minutos depois do meio-dia. Vamos até ao Evangelho esta semana com a participação de João Monteiro, da organização do Motel X.
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3: Para o livro eu gostava de fazer duas recomendações, uma do passado e uma do presente, em torno da ficção de terror portuguesa. Um dos autores mais clássicos, apesar de não haver propriamente um grande estudo sobre este género, é Álvaro de Carvalhais. É um autor que morreu muito novo, é uma figura meio trágica, um bocado como o Edgar Allan Poe português. Morreu com 20 e poucos anos, em Coimbra, e deixou 6 contos fantásticos. O mais conhecido é Os Canibais, que já foi adaptado para cinema por Manuel Oliveira, mas é de facto o único autor de terror português que existe, assim, do passado, especializado nisto, nesta escrita, e dá o pulo para o presente, para qualquer das edições de contos da Fábrica do Terror, que tem feito um ótimo trabalho na divulgação da nova ficção de terror portuguesa.

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A música de Fruitbat, projeto alter ego de Eric D. Johnson, com a faixa título do novo trabalho de Landfill. Atrás, música nova dos Hills com Cap in Hand. Avanço para Cookie Happened. Entretanto, 29 minutos depois do meio-dia, seguimos com um clássico, Smashing Pumpkins, e este 1979, para ouvir nos próximos minutos. Daqui a pouco temos o Observatório Radar. O destaque da semana vai para o novo disco dos Jungle, Sunshine.

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0: Só Nacional dos Soma Please a preencher os últimos minutos por aqui na antena da Radar com Love, tema incluído no EP Balé editado este ano. Lá atrás, o regresso do Nipponic Cornelius com a música Ions, participação de Sean Lennon, tema incluído também no novo trabalho de Cornelius, Refractions. Mais atrás, Afonso Cabral, Dança Comigo na Ilusão, e ainda o regresso dos Cage the Elephant com o belíssimo Bitches in Tennessee. Estamos a 12 minutos da hora certa, vamos até ao nosso Observatório Radar. Esta semana o destaque vai para o novo disco dos Jungle, que tem concerto agendado já para o dia 24 de outubro na Meio Arena. Concerto Radar, concerto e apresentação também de um novo disco, Sunshine, o destaque da semana no Observatório Radar.
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A música dos Jungle, de Josh Lloyd Watson, Tom McFarlane e Lydia Kid, em destaque esta semana no Observatório dos 97.8, o novo trabalho Sunshine, que será apresentado ao vivo no próximo dia 24 de outubro na Meio Arena, concerto Radar. Ouvimos as duas primeiras propostas de Sunshine, lá atrás o Erário Now e também este The Wave. Estamos praticamente a 4 minutos de hora certa, fechamos esta segunda parte da emissão 11 de 6 com o som dos australianos Dope Lemon e este Electric Green Lambo e também um clássico dos Devo, Satisfaction. A partir das 13 cover, voltamos às 2. Até já.

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a nova aposta aqui dos 97.8 para o tema Someday Somewhere, retirado do mais recente Sunshine, novo disco dos Jungle, disco que será apresentado ao vivo no próximo dia 24 de outubro na Meio Arena, concerto Radar. O regresso do projeto de Josh Lloyd Watson, Tom McFarlane e Lydia Kirou. Estamos com 3 minutos depois das 2, seguimos com o synth pop dos norte-americanos New Constellations para ouvir este belíssimo tema Hot Blooded. Daqui a pouco temos em repeat, música para ouvir em repeat, e nesta hora também a Discopátria, esta semana sintonizada no novo disco de Amy Curl, chama-se Pastoral 2.0, as duas primeiras propostas para ouvir no posto de escuta nacional dos 97.8. São Radar, boa tarde, bem-vindos, boa segunda-feira. Hot Blooded dos New Constellations para ouvir nos próximos minutos.

eletrónica de Twin Shadow a preencher os últimos minutos na antena da Radar com este Half Asleep do trabalho Cadet, editado no ano passado.

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seguramente um dos grandes discos de 2026, pertence aos britânicos Temples, já passou pelo nosso observatório, chama-se Bliss, e do qual ouvimos Blue Flame. Estamos com 24 minutos depois das duas próximas propostas aqui na antena dos 97.8 e em radarlisboa.fm. Sou Nacional, com cortesia dos Paus, um grande tema da bola aos putos do último disco de originais Enterro. Também Gorillaz com Delirium, participação, voz, neste caso, de Marcus Smith, e também Nicky Moss na sequência.

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produção nacional a marcar os últimos minutos por aqui na antena da Radar, com a cortesia de Nicky Moss, o regresso aos originais de Nicky Moss, alter ego de Miguel Vilhena, com este Summer Feeling. Lá atrás, Gorillaz, do último disco de originais, The Mountain, com Delirium e a voz do eterno Marcus Smith, também o som dos Paus, com um grande tema Dá a Bola aos Putos, e no início da sequência, a psicadelia dos britânicos Temples, com Blue Flame, do mais recente Bliss. 38 minutos depois das duas, no caminho para a Discopátria, esta semana o destaque vai para o novo disco de Amy Curl, chama-se Pastoral 2.0. Temos as duas primeiras propostas para ouvir daqui a pouco no posto de escuta nacional dos 97.8. Seguimos com outro tema de 2026, da coleção 2026, Slow Tonight, Tom Misch.

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Mais uma viagem no tempo até à década de 80 para recordar o trabalho True Stories dos Talking Heads através deste Wild Wild Life. Atrás, música mais recente de Tom Misch, editou este ano Full Circle, e do qual ouvimos Slow Tonight. Também o som de Nicky Moss a passar por aqui com Summer Feeling. E estamos praticamente a 14 minutos da hora certa. Vamos até à Discopátria. Esta semana o destaque vai para o novo disco de Amy Curl. Chama-se Pastoral 2.0. Temos as duas primeiras propostas para ouvir. Discopátria.

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1: Chico Domingues, tocador, contador de histórias, compositor e cantor, não renega do seu tempo e costume, da cultura local. Primitivo talvez, mas não primário, fonte clara da comum originalidade. Exprime-se de maneira genuína em relação aos seus contemporâneos, seja qual for o extrato de cultura ou classe.

0: quantos anos tem a sua viola?
1: A minha viola, esta tem por aí há uns 20, 30 anos. É feita de um lato, de uma lata do café. E de umas latas que andam aí com as conservas e de uma estaca de um cheio de um pastor. Depois, como não tinha ninguém que me ensinasse a tocar, era a guitarra. E depois,

0: Com objetos da profissão, caldeiros e cajado, faz o pastor o instrumento do seu lazer e fantasia, viola primitiva, escala não temperada.
1: Então quer cantar uma acompanhada lá com a sua guitarra?
2: Posso. Uma das danças antigas. Um pingacho. Eu gosto muito do pingacho.
3: O novo disco de Amy Curl em destaque esta semana na Discopátria. Falamos de Pastoral 2.0, um disco produzido pela própria Amy Curl e editado através da sua nova editora Exemplar Discos. Ouvimos este Rapsódia 2.0 e lá atrás Valde Nogueira. Fechamos esta terceira parte precisamente com a produção nacional Tigre da Serra, um dos grandes temas do segundo longa duração do Expresso Transatlântico, Trópico Paranoia. E a fechar, Afonso Rodrigues com Funchal, para ouvir até ao sinal horário das 3. Voltamos depois das 3 para mais uma hora.

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Início de mais uma hora, a última nesta emissão 11-16, segunda-feira, 7 de setembro, ao som dos novo-iorquinos Interpol, banda que regressou este ano aos discos com This Mirror Way the Town, o regresso do projeto de Paul Banks e Daniel Kessler. Ouvimos See Out Loud. 6 minutos depois das 3, este é o som dos 97.8. Som que também podem ouvir em radarlisboa.fm para o mundo. Regresso a Odd Thoughts, grande disco dos texanos Spoon de Brit Daniel, para recordar Whisper, I Listen to Hear It nos próximos minutos. Também o regresso dos britânicos Jungle Jungle com Cameos, avanço para Doveland, disco que deverá sair em breve, e na sequência ainda a Unknown Mortal Orchestra. Tudo para ouvir aqui na antena da Radar. Boa

Viajei no tempo até à cidade de Los Angeles na década de 60 para revisitar o disco de estreia dos lendários Doors com este Break On Through. Lá atrás a Non-Mortal Orchestra, Swim and Sleep Like a Shark e também Jungle Jungle com música nova. Por falar em música de 2026, regressaram este ano os Afghan Whigs de Greg Dulli para ouvir este Jungle Rule.

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Lista Radar Cerveda nesta tarde de segunda-feira, 7 de setembro, na antena dos 97.8. You brought me out too many times. E em radarlisboa.fm. A contemplar o som dos norte-americanos Cold War Kids, banda originária de Long Beach, com este Hang Me Up to Dry do álbum de estreia.

Dizia um álbum de estreia, um grande disco, Robbers and Cowards, editado em 2007. Atrás, um clássico do Sr. Frank Zappa, Bobby Brown Goes Down. 29 minutos depois das 3, Silver Donna, Demi Jurado.

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2: A FNAC Colombo recebe mais uma sessão do Clube da BD, desta vez dedicada a autores portugueses. Em destaque estarão os livros O Atendimento Geral, de Paulo Jorge Mendes, e Sete Senhoras, de Margarida Madeira. A conversa será moderada por Alexandra Sousa, da Juve BD, e João Oliveira, do podcast Livrólicos Anónimos e da página Na Cama com os Livros. É dia 13 de setembro, às 14h30, na FNAC Colombo. A entrada é livre. A FNAC Chiado recebe Benjamin para uma sessão de escuta e conversa em torno de Crónicas do Monte Zeus, o seu quinto álbum de estúdio. Um disco que reafirma o amadurecimento inequívoco da sua escrita e uma capacidade rara de encontrar, no meio do ruído do mundo, uma forma clara, direta e profundamente comovente de cantar o amor. A sessão será moderada por Tiago Ribeiro. É dia 17 de setembro às 18h30 na FNAC Chiado. A entrada é livre.
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0: A música de Benjamin Clementine a preencher os últimos minutos por aqui na antena da Radar com o mais recente Pisa Mind. Atrás, o regresso dos canadianos Kiwi Jr. com Painting After Painting, do trabalho editado no passado mês de agosto, Blowing Up. Também uma recordação para Demi Jurado em Silverdona. Estamos a 16 minutos da hora certa. Vamos até à roleta russa esta semana com um convidado especial, o senhor, o enorme Sérgio Godinho, na roleta.
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2: Hit the road, Jack. Ray Charles. 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
1: A primeira resposta à roleta russa esta semana com a participação do Sr. Sérgio Godinho, aqui a escolher um clássico de Ray Charles, Hit the Road Jack, a música ideal para dedicar a um vizinho intrometido. A roleta está de regresso à antena da Radar às 19h45. Estamos praticamente a 13 minutos, história certa. Fechamos esta sessão com quatro propostas. Primeiro, um clássico do Sr. Nick Cave and the Bad Seeds com The Whipping Song, para recordar o trabalho de Good Son, de 1990. Depois, também da Austrália, os Baby Rainbow com Waterfall, do mais recente Acid and Honey, disco editado este ano, sétimo álbum dos australianos Baby Rainbow. Ainda as Golden Slumbers com Woman, e a fechar Caribou com o tema Home. A partir das 4, a emissão prossegue com o Pedro Moreira Dias. Boa tarde, até amanhã. Divirtam-se.

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São os Fala, Povo Fala. A junção de Senhor Vulcão, Jacreu e A Culpa do Jani, três cantautores com percursos individuais bem distintos, preparam-se para editar Punks Populares. O disco é lançado dia 17 de setembro e a apresentação ao vivo é feita na mesma data, dia 17 de setembro, aqui em Lisboa, na Casa Capitão, depois de já terem tocado na Festa do Avento no passado fim de semana. Também novidade aqui nos 97.8 para o trabalho de Johnny Abbey com José Manuel Neto, Lo-Fi, Fado Lo-Fi, aliás, é aquilo que conhecemos para esse novo longa duração, Armandinho. É a primeira canção que vamos ouvir por aqui do trabalho de Johnny Abbey ao lado do seu amigo José Manuel Neto e também num regresso a casa do próprio Johnny Abbey depois de ter aprofundado a linguagem da música tradicional portuguesa nos últimos 2 anos e se juntar àquilo que são também as suas raízes neste Armandinho. Primeiro avanço para Fado Lo-Fi, Johnny Abbey aqui na companhia de José Manuel Neto.

Os Cat Soup, banda portuense, na cena rock instrumental. Segundo single do seu próximo disco, Come In, Thank You, sai em edição de autora 9 de outubro. E os Cat Soup vão nos próximos meses, até ao final de 2026, a fazer-se à estrada um pouco por todo o país. Concertos agendados para Lisboa, Porto, Covilhã e Santarém são assim os próximos. 4 e 1 quarto na emissora nacional desta segunda-feira, 7 de setembro. Ficamos também com os Crow Machine, já editaram um disco, outra banda do Porto, também aqui com destaque na Radar, aqui com destaque para aquilo que andam a preparar, e nomeadamente daquilo que é o seu disco já editado, o trabalho Machines Don't Sleep. Este foi o último single que lançaram para a banda de Ana Sousa, Manuel Loureiro, Paulo Portel, David Paiva e também Simão Matos. Aqui este Nara Beat, são os Crow Machine para esse disco na Machines Don't Sleep.

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Hoje Veja em Ceuta com Tomo Conta Desta Casa. É um dos temas para o disco Sala de Estar, que vai reunir 10 canções da banda em formato acústico, revisitando alguns dos momentos mais marcantes da sua discografia. Este Tomo Conta Desta Tua Casa é um deles. Agora seguimos com o segundo Rosmaninho, que apresenta O Peão. É um novo single que traça mais uma vez a sua característica, que roça entre o folk e o rock português, com uma mensagem profundamente atual sobre a liberdade, a identidade e a esperança. Assim se apresenta segundo Rosmaninho com este O Peão, hoje na Emissora Nacional.

Segundo o Rosmarinho, com este O Peão. Na reta final da Emissora Nacional de hoje, ainda oportunidade para lançarmos aqui a nova música dos Coin Flippers, Nothing Ever Gets Done. É a nova canção que dão a conhecer a banda que começou com o seu primeiro trabalho em 2020 com Flipping Romance e que desde então tem andado por aqui a dar cartas na Emissora Nacional também. Aqui hoje trazemos este novo tema que lançaram recentemente, os Coin Flippers, Nothing Ever Gets Done.

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0: Fat Dog, Cancel Me, I'm Tired. É para o disco que sai no início de outubro e é a faixa título. Agora os Block Party.
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1: Precisamente os Bloc Party com Now We Can't Be Friends. É um dos temas para Anatomy of a Brief Romance, trabalho aqui que já rodamos nos 97.8. Daqui a pouco o regresso do palco Radar, depois da pausa de verão, e arrancamos com os Rolling Stones Live at the Wiltern, que foi gravado em 2002. Apesar da banda não se lançar à estrada este ano, a verdade é que o seu guitarrista Ronnie Wood está a celebrar os 60 anos de carreira em nome próprio e passa pelo Coliseu de Lisboa na próxima semana, a 14 de setembro. Nada melhor também do que recordarmos o seu trajeto com os Rolling Stones, mais à frente aqui no Palco Radar. Até lá, White Horses com John Grant neste Hard Times, 4:42.

Os Rolling Stones ao vivo em The Wiltern em 2002 e também, a não esquecer, com Ronnie Wood a celebrar os seus 60 anos de carreira em nome próprio, a apresentar-se no próximo dia 14 de setembro no Coliseu de Lisboa. Concerto com o carimbo da Radar. Faltam 10 minutos para às 5 da tarde, depois do regresso do palco Radar. Ainda 3 temas para ouvir até às 5, quando faltam 10 minutos. Aqui, Nicky Barini Trio com este Island of One, tema que já lançaram neste ano de 2026. E logo a seguir, a portuguesa Mary Poole com Favorite para Rotten Luck.

Mickey Berini Trio com esta Island of One. Ainda para ouvirmos então até às 5 comprometido Mary Poole com este Favorite, um dos temas para Rotten Luck, o seu novo trabalho, e também os Depeche Mode com Master and Servants até às 5. Depois das 5 da tarde, não esquecer que na próxima hora temos a Vida Pouco Secreta das Marcas, também a regressar com João Soares Barros, e ainda música para ouvir em repeat.

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Rai, com este Close Your Mouth, é um dos temas para o seu novo EP, lançado já neste ano de 2026, há pouco tempo, aliás, na verdade. 5 e 5, assim começámos esta hora, com a vida pouco secreta das marcas um pouco mais à frente, com João Soares Barros e com Bolinhas. Para já, Karen O e Danger Mouse neste Turn the Light, logo a seguir PGRV também, Arcade Fire.

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1: A publicidade não será uma arte, mas vive realmente em permanente contacto com ela. Recentemente, faleceu aos 97 anos Yayo Kusama, que era conhecida como a artista das bolinhas. Considerada a artista feminina com mais vendas no mundo, a sua arte influenciou nomes como Andy Warhol. Kusama era uma excelente representação deste cruzamento entre publicidade e arte. Em 2011, ilustrou uma edição limitada de 6 batons da Lancôme e, no mesmo ano, colaborou numa linha de produtos da Louis Vuitton. Os produtos ficaram disponíveis numa loja pop-up que foi decorada com as bolinhas características da artista. Também a reputada marca de champanhe Veuve Clicquot e Kusama trabalharam em conjunto na criação de uma garrafa de edição limitada. Ou seja, além de toda a sua enorme influência no mundo da arte, será apenas justo dizer que Kusama deixa marca no mundo das marcas.
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Os Toy com este Join the Dots, precisamente para fazer pandan com a vida pouco secreta das marcas, com João Soares Barros a falar-nos da história das bolinhas. Todos os episódios, é claro, disponíveis em radarlisboa.fm, na nossa secção de podcasts. 5h25, vamos a caminho do Em Repeat de hoje com a célebre Batalha de Formariz. Sou o Capitão Fausto no segundo disco, Pesar o Sol.

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13: Olá, o meu nome é Carla Costa e a música que eu ouço em repeat é o Make You Smile do Frank Moody.

Frank Moody com Make You Smile foi a escolha da Carla Costa para ouvirmos em repeat hoje nesta segunda-feira, 7 de setembro. Agora com Everything Everything em Pizza Boy. E depois seguimos com os Nation of Language em The Conversation.

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Os Stone Dead, que ainda recentemente tocaram em casa, em Alcobaça, na apresentação deste seu disco Milk. Foi a faixa título, precisamente, que estivemos a ouvir aqui nestes últimos minutos, agora na Radar. Os Stone Dead com Milk. E agora seguimos com os Death Valley Girls. É um dos temas para o novo trabalho. O tema chama-se Message from the Venus Flower. O disco esse chama-se Welcome to Earth. Sai dia 9 de outubro através da Suicide Squeeze Records. E, na verdade, a inspiração para este disco vem do facto de Bonnie Bloomgarden ter perdido a sua casa na Califórnia, nos fogos de Altadena, e por isso mesmo é um revivalismo disso mesmo, mas também transformação em esperança depois desses momentos.

Julian Jacklin, que passa pelo nosso país no próximo mês de março de 2027, já para apresentar este novo disco de Jam, do qual ouvimos este Get Away From Me, I Think I'll Love You Soon. Antes também Angel Olsen com Spring, e na reta final desta hora até às 6, ainda temos tempo para irmos à uma das bandas, de Tom Barman, os Taxi Wars. Nesta, vá, não é propriamente o frontman, mas é um dos elementos também que participa. E até já esteve também em Portugal uma vez, no Vodafone Mesh Fest. Os Taxi Wars com Safety and Numbers até às 6.

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A Sul com Sepa Torta para o disco Quer, Quer, Quer, 6 horas e 5 minutos, assim começamos esta hora, agora com os Cult em Bumper, mais à frente, a Observatório Radar esta semana com Sunshine, o novo disco dos Jungle.

0: LCD Sound System com este Death Punk is playing at my house. 6:10, daqui a pouco os Jungle com duas canções para este novo trabalho Sunshine, que será apresentado depois dia 24 de outubro em concerto Radar na Mel Arena. Até lá, Houseplants, nova canção Pleasure, a rodar nos 97.8.
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Esta semana no nosso Observatório Radar vamos ouvir todas as canções que incorporam Sunshine. É o novo disco dos Jungle e começamos precisamente com aquele que é o tema de abertura, Come Back to Me. Também é o tema que mais destoa daquilo que depois vamos encontrar ao longo de todo o disco, aqui num sentido mais música de Copacabana, nessa introdução para o disco Sunshine dos Jungle. Jungle já em formato trio, é o primeiro disco em que a Lydia Kito, que se tornou full-time member da banda em 2023, agora já esteve também presente no processo de composição, e isso curiosamente também se nota com um som mais coeso, com uma maior boa disposição, apesar de se falar ou continuar-se a falar, na verdade, nos termos dos Jungle, daquilo que são as dificuldades da vida e da passagem do tempo e de lidar com isso mesmo, mas sempre com uma boa disposição transposta para a dança. Heavy on My Soul é esse peso com essa leveza que encontramos em Sunshine dos Jungle, com concerto radar para a apresentação do mesmo disco, obviamente marcada para dia 24 de outubro e imperdível na Mel Arena.

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Um tema sobre não saber muito bem a que local pertencer ou com quem estar, no fundo. É basicamente a premissa deste 7563 das Florence Road, das irlandesas que este ano passaram pelo Nós Alive. Antes também os Faith No More com King For A Day, Fool For A Lifetime, esse mesmo trabalho. E agora ficamos com Grinderman em Palace of Montezuma, 6:36.

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0: Serge Gainsbourg com Sensuel et Sensuit. Antes também o salto com Aos 30, tema interpretado ao vivo aqui nos estúdios da Radar e que recuperamos nestes últimos minutos. Agora vamos até ao nosso Evangelho.
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3: Para o livro eu gostava de fazer duas recomendações, uma do passado e uma do presente, em torno da ficção de terror portuguesa. Um dos autores mais clássicos, apesar de não haver propriamente um grande estudo sobre este género, é Álvaro de Carvalhais. É um autor que morreu muito novo, é uma figura meio trágica, um bocado como o Edgar Allan Poe português. Morreu com 20 e poucos anos, em Coimbra, e deixou 6 contos fantásticos. O mais conhecido é Os Canibais, que já foi adaptado para cinema por Manuel Oliveira, mas é de facto o único autor de terror português que existe, assim, do passado, especializado nisto, nesta escrita, e dá o pulo para o presente, para qualquer das edições de contos da Fábrica do Terror, que tem feito um ótimo trabalho na divulgação da nova ficção de terror portuguesa.

Delamarmy com Old Human, na remistura de Sonic Boom. Antes também do nosso Evangelho, esta semana conduzido pela direção do Motel X, neste caso por João Monteiro, que nos sugeriu um livro. Motel X, que está de regresso e este ano celebra 20 anos de existência com uma das maiores edições de sempre entre o Cinema São Jorge e a Cinemateca Portuguesa. A não perder, é claro, também no site oficial do Motel X todas as informações e sessões disponíveis. Faltam 9 minutos para as 7 da tarde. Silva Nesso com Ferris Wheel, também Fried Burger a caminho das 7 com Pass Me On.

Fried Burger com este Pass Me On, praticamente na reta final desta hora das 6 até às 7, quando faltam 2 minutos, ainda Baby Rose com Let Me Go, para ouvir até às 7 na próxima hora, Disco Pátria, com destaques de semana para o disco Pastoral 2.0 de Amy Curl, editado através do seu próprio selo. E também a Roleta Russa.

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Os Fontaines DC com esta Marianne. É para o seu novo trabalho, Dopamine Chamber, sai dia 16 de outubro, 5 dias depois, dia 21 de outubro, tocam na Mel Arena em concerto Radar, concerto a não perder, com os bilhetes já disponíveis e já estão à venda. 7:05, começamos esta hora dessa forma, agora com os The Avalanches a caminho de novo disco, No Bad Memories, também sai no mesmo dia. Aqui com este Blue Shadows, com a colaboração de Karen O dos Yeah Yeah Yes.

Os Cages de Elephant com Beaches and Tennessee, 7 e 10. Daqui a pouco, Amy Curl com um Pastoral 2.0, com as duas primeiras canções que damos a conhecer aqui em primeira mão. Esta semana, em formato em televisão, ao lançamento do seu disco, na próxima sexta-feira. Até lá, os Suede com She's in Fashion.

na sua interpretação. E agora, finalmente, vamos ter este disco novo. Sai através da sua própria editora, a Exemplar, e sai já no próximo dia 9 de setembro, como dizia. Ficamos com mais uma canção, onde vai mais uma vez àquilo que é a tradição, ao próprio folclore português, e traz essas canções também para serem ouvidas com este toque, diria quase de Midas, em transformar tudo em belo por parte de Amy Curl. Romance de Lhoba. Agora, Amy Curl, neste Pastoral 2.0, na Disco Pátria desta semana.

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Jungle Jungle com Dirty Hotel Blues. É um dos temas para Dove Land. Sai dia 6 de novembro. 7:35 na Radar. Seguimos agora com o segundo disco de Tokyo Tea Room, Feel Forever, com este All Night, tema que já estamos a escutar de fundo. Mais à frente, Roleta Russa, esta semana com Sérgio Godinho, ele que estará presente também ao lado do Zarco em mais uma edição do Festival Cucamonga.

Nós Alive está de volta nos dias 8, 9 e 10 de julho ao Passeio Marítimo de Algés. Primeira confirmação.

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4: A FNAC Colombo recebe mais uma sessão do Clube da BD, desta vez dedicada a autores portugueses. Em destaque estarão os livros O Atendimento Geral, de Paulo Jorge Mendes, e Sete Senhoras, de Margarida Madeira. A conversa será moderada por Alexandra Sousa, da Juve BD, e João Oliveira, do podcast Livrólicos Anónimos e da página Na Cama com os Livros. É dia 13 de setembro, às 14h30, na FNAC Colombo. A entrada é livre. A FNAC Chiado recebe Benjamin para uma sessão de escuta e conversa em torno de Crónicas do Monte Zeus, o seu quinto álbum de estúdio. Um disco que reafirmou o amadurecimento inequívoco da sua escrita e uma capacidade rara de encontrar, no meio do ruído do mundo, uma forma clara, direta e profundamente comovente de cantar o amor. A sessão será moderada por Tiago Ribeiro. É dia 17 de setembro às 18h30 na FNAC Chiado. A entrada é livre.
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Shine Your Love dos Gap Dream, a 15 minutos das 8, nesta segunda-feira, 7 de setembro. Daqui a pouco, com a primeira resposta de Sérgio Godinho às temíveis perguntas da nossa roleta russa. Até lá, ainda ficamos na companhia dos Flaming Lips com este Summertime. Até à roleta.

0: 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E a pergunta do dia é: que canção gostaria de dedicar ao seu vizinho mais intrometido? Sérgio Godinho.
1: Hit the road, Jack. Ray Charles. Never come back. 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

Primeira resposta de Sérgio Godinho na Roleta Russa desta semana. Música perfeita para um vizinho intrometido, Ray Charles, com este Hit the Road Jack. Sérgio Godinho, que vai fazer companhia também aos Zarco, ou vice-versa, naquele que será mais uma edição do Festival Cucamonga, que acontece no Museu de Lisboa, Palácio Pimenta, a 25 e 26 de setembro, com vários nomes: Rapaz Zé, Capitão Fausto, Manuel Cruz, ou Vai à Praia, e é claro, Sérgio Godinho e também os Zarco. É com os Zarco que ficamos precisamente com Tava num bar, caminho das 8 até às 8 também, o convidado do Índice Médio de Felicidade, que vai para o ar logo a seguir depois das 8 com Miguel Ribeiro e Rodrigo Leão. Vamos ouvir a Valsa da Pedra também até às 8. Eu regresso amanhã a partir das 4. Tchau, tchau, um abraço e até amanhã.

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5: Olá, eu sou Miguel Ribeiro, bem-vindos a mais uma edição de Índice Médio de Felicidade. Estamos de volta, é bom estar de volta, o verão foi bom, apesar de quente, cada vez mais extremo, cada vez mais agressivo, com cada vez mais incêndios. É o planeta a mudar, a dar de si, o nosso retângulo a mudar, a obrigar-nos a ser cada vez mais atentos, mais conscientes das alterações dramáticas do clima. Por aqui, vamos continuar a tentar manter a sanidade mental com as habituais sessões de terapia feitas de canções de vida. Neste regresso, estende-se aqui na nossa chaise longue um melancólico luminoso, criador de atmosferas cinematográficas e sonhadoras. Entre o excesso e a contenção, tornou-se num dos compositores que emprestou modernidade à música portuguesa, conquistando a cada disco uma complicidade com plateias que vão de Lisboa a Tóquio. Filho de engenheiro civil, o mais velho de 4 irmãos, cresceu pelo bairro de Alvalade a contornar a timidez com uma guitarra clássica, um pequeno órgão e um piano lá do liceu. Às 5 da tarde marcava ensaios com os amigos lá em casa, a congeminar uma irmandade criativa. O adolescente sonhador, que foi quase advogado, viria a apaixonar-se por um baixo, um eco em segunda mão, e com ele fundou uma legião, a Sétima, que viria a reinventar a pop do pós-revolução. Mas o desassossego não cabia num projeto só, e à década de 80 a meio, quando se juntou a Pedro Aires Magalhães e ergueu um convento chamado Madre de Deus, projeto que seria um caso sério de sucesso em todo o mundo. A inquietação do jovem compositor ainda haveria de explorar outros territórios, viriam ainda aos discos em nome próprio, a atmosfera cinematográfica, contemplativa, o fado, o tango, a bossa nova, as colaborações com os grandes da música, como Ryuichi Sakamoto, Beth Gibbons do Sporty Shadow, Neil Lennon dos Divine Comedy, entre dezenas de discos, 40 anos de palcos, ainda se entusiasma a escrever para cinema, para teatro, para documentário. Está cá o Rodrigo Leão. Olá, Rodrigo.
6: Olá, Miguel.
5: Que gosto de ter-te por cá.
6: Obrigado pelo teu convite. É um prazer estar aqui.
5: É bom sem dúvida. E é sempre bom falar contigo e acompanhar a tua viagem, que tem sido a nossa viagem, né? Para quem gosta da tua música e da música que influenciou tantas, já várias gerações, não é? Já sentes isso ou não?
6: Quer dizer, eu sinto que tenho um público, penso eu, que gosta daquilo que eu vou fazendo, apesar de ter dessas influências todas no meu trabalho, uhum. Que vão da música clássica ao tango, à música pop britânica, mas, quer dizer, não há muita gente, penso eu, a fazer coisas se calhar muito melhores.
5: Sim, eu percebo essa tua modéstia, mas os projetos onde tu estiveste e a tua carreira a solo marcaram muita gente. Tens consciência do que foi a Sétima Legião, do que foram os Madre de Deus, não é? Do que é o Rodrigo Leão atualmente.
6: Claro, e fico muito feliz com a quantidade de trabalho, de músicas, de discos que conseguimos fazer e que espero que ainda continue a fazer e provavelmente que, claro, poderá ter marcado algumas gerações e a começar pelo início, o Sétimo Legião, no início dos anos 80, numa altura em que houve aquela explosão, aquele boom da música portuguesa e que foi extraordinário para mim. E depois passando, obviamente, pelos Madre Deus e pelo o sucesso inesperado, diria eu. Quer dizer, nós fazíamos aquilo com uma grande paixão, uma grande alegria, mas longe de pensarmos que uns anos depois de editarmos o primeiro trabalho iríamos tocar pelo mundo inteiro, não é?
5: Já vamos falar desses dois projetos e daquilo que tens feito também a solo. Deixa-me só ir aqui ao início dos inícios, não é? Estava aqui a falar daquelas tertúlias ao final da tarde que tu fazias, uma espécie de ensaios. Havia ali em Alvalade assim uma malta que acabou por muitos deles se tornarem relevantes naquilo que é a criação da música popular.
6: Sim, sem dúvida. Quer dizer, nós, eu, o Pedro Oliveira, o Nuno Cruz, o Paulo Marinho, que começámos este projeto da Sétima Legião em 82, mas já tocávamos juntos, eu não sei, desde 78, tínhamos talvez 14, 15 anos e já tínhamos vontade de tentarmos fazer as nossas músicas.
5: Mas não era copiar, não era a cena de copiar, ou era...
6: Não, ao contrário de muitos músicos e amigos que tínhamos na altura, no Liceu Dona Leonor, e que...
5: Que era um viveiro, não é? Ali aquela... Dona Leonor era um viveiro de músicos, não é?
6: Sim, claro, havia muitos músicos.
5: Não era músicos e artistas e...
6: Claro. Mas havia muitos que queriam aprender a tocar bem músicas dos Pink Floyd, dos Beatles, dos Rolling Stones, e nós não estávamos propriamente virados para esse lado. Nós sabíamos que tocávamos mal, ou seja, não tínhamos grande formação musical, apesar do Pedro Oliveira e o Paulo Marinho terem estudado durante alguns anos de música. Nós éramos muito intuitivos e portanto, a nossa grande preocupação era tentarmos concretizar as ideias que iam aparecendo e, portanto, e não propriamente tocar coisas muito complicadas.
5: E vocês conseguiam ter capacidade de mostrar isso que faziam, ou estavam na bolha, enfiados lá?
6: Estávamos um bocadinho na bolha, quer dizer, é evidente que tínhamos muitos amigos e havia pessoas a quem mostrávamos as primeiras músicas que fizemos, ainda uns anos antes da Sétima Legião, e que nem sequer chegaram a ser editadas, não? Mas... Eu era otimista e um sonhador, ainda hoje sou, penso eu, mas isso acabou por talvez marcar alguma vontade de acreditar naquilo que estávamos a querer fazer. Obviamente estávamos a estudar, éramos miúdos, longe de pensar sequer que poderia seguir uma carreira de músico.
5: E quando começaram os primeiros concertos, o que é que foram esses concertos?
6: Pois, ainda te lembras? Os primeiros concertos da Sétima Legião terão sido em 82, portanto há 44 anos, não? O primeiro foi a Grande Noite do Rock, no pavilhão desportivo do Sporting, onde era um concurso de música moderna, onde havia, não sei, talvez 14 grupos, nós ficámos em segundo lugar. Lembro-me, o primeiro grupo era o Jaro Jupo, um grupo que já tocava, que tinha, já fazia concertos na estrada, portanto tinha um som assim mais pesado, Mas lembro-me da primeira crítica do João Goberno, que foi muito importante para nós, não era? Nós, aí estávamos os três só, o Paulo Marinho ainda não estava a tocar gaita de folos nesses primeiros 6 meses. Vestíamos-nos de preto, tocávamos a música muito, muito influenciada pela música que ouvíamos na altura e que
5: era aquela acabou. New Wave, aquela pós-punk, não?
6: Sim, os New Order, Echo and Bunny, Joy Division, uhum. Que acabou por marcar muito esse início dos anos 80, até um pouco inesperado, porque o que ouvíamos antes, algumas coisas de New Wave, punk e tal, mas sobretudo tivemos todos, penso eu, no bairro das Estacas, uma grande paixão pelo rock progressivo, sobretudo por bandas como os Genesis, Pink Floyd, King Crimson, Van der Graaf, e eram músicos com alguma técnica de músicas.
5: Eram muitos deles virtuosas, não é?
6: Completamente o oposto depois do início dos anos 80.
5: Muito bem, vamos até esses tempos, até essas influências, sobretudo o que vinha do Reino Unido, toda aquela negritude alternativa. Vamos ouvir a tua escolha, Echo and the Bunnymen. Vamos ouvir a Promise.

0: aqui uma grande viagem ao início dos 80, até Liverpool, até todo aquele universo mais gótico, pós-punk, aquela, não sei se ouvias também os Six and the Banshees, os Cure, aquelas coisas incontornáveis, os New Order, estava aqui a ouvir este baixo, que tem muito de Joy Division, também tocavas baixo assim, nessa altura?
1: Também, completamente.
0: Era uma grande influência.
1: Era, sem dúvida, era, e... foi o instrumento que eu comecei comecei a tocar ao vivo com a Sétima Legião, apesar de haver alguns temas que tocavam um casiozinho no órgão, e sem dúvida que achei a compor músicas com o baixo, melodias, o lado B do primeiro single da Sétima Legião, que é o Glória, com letra do Miguel Esteves Cardoso, o lado B chama-se A Partida, e eu compus na Ericeira, em casa do meu avô, portanto há 40 e tal anos, não é? E com o baixo, mas sim, o baixo ainda hoje é para mim um dos instrumentos que eu gosto mais.
0: Desses tempos da Sétima, vocês, eu penso que começaram em inglês, não é? Depois é que fizeram a transição para o português. Havia quem vos acusasse de serem assim um bocadinho elitistas, de pertencerem a um grupo de gente pensadora que via, que tinha alguma nostalgia, alguns até diziam que eram assim meios fascistas e tal. Lembras-te de ouvir esse tipo de comentários?
1: Fascistas, acho que não. Talvez de meninos da Avenida de Roma, mas...
0: Temas nacionalistas, mas, não sei.
1: Sim, talvez um pouco até pelas letras do Francisco Mendes. Vivíamos ali, assim, como tu dizias há bocado, assim, um pouco numa bolha. Quer dizer, nós... não esperávamos de todo... aliás, nem falávamos, nem pensávamos no termos êxito ou não. Aquilo era aquilo que sentíamos,
0: era aquilo que fazíamos.
1: E nós, de facto, cantávamos em inglês, mas até ao momento em que a Fundação Atlântica, uma editora que existiu durante uns anos do Pedro Aires Magalhães, do Miguel Esteves Cardoso e do Ricardo Camacho, nos terem convencido a fazer a experiência de um tema que cantar em português, e gravámos. E a verdade é que eles convenceram-nos, e nós chegámos a gravar o nosso primeiro disco, o Um Deus Desconhecido, também em inglês, porque tínhamos as letras em inglês, mas claro, que gravámos em português, e o disco acabou por sair em português.
0: Nesse pós 25 de Abril, não é, ainda havia muito essa ideia de catalogar as estéticas, não era? E era aí que eu queria chegar. Por exemplo, a Fundação Atlântica foi muito acusada de ser assim mais para a direita, não é? Ser
1: pois,
0: mais conservadora.
1: Eu não, sinceramente não me recordo muito. Claro que os Heróis do Mar tinham aquela imagem daquelas as bandeiras e aquela coisa muito de portuguesa, não é? Mas eu não sei, quer dizer, eu lembro-me que houve uma altura, durante uns anos, que eu penso que grande parte dos nossos amigos e muita gente tinha, não sei se era vergonha de cantar em português, o português soava mal naquelas músicas que nós, portanto, o inglês é que soava bem.
0: Era moderno, não é?
1: Pronto, quer dizer, e de facto é mentira, claro. Não quer dizer que não hajam grupos fantásticos portugueses a cantar em inglês, mas quer dizer, a Sétima Legião, depois não tivemos dúvidas absolutamente nenhumas.
0: Nesses tempos em que tudo estava a surgir, sentiu-se uma cidade diferente, Lisboa, não é? Começou a haver uma cidade que batia de forma diferente. O Bairro Alto, claro. Alguns bares, tu acompanhaste todo esse batimento novo da cidade.
1: Completamente. O Bairro Alto era um sítio mágico para nós.

0: a nascer ali em Lisboa, um pouco por Portugal também, não é? Mas havia ali uma havia algo inspirador naquelas
1: Sim,
0: ruas.
1: De repente foi desse universo do Bairro Alto que começaram os estilistas, os novos poetas, os escritores, os jornalistas que se destacavam, os pintores. Foi ali um... Claro, dessas tertúlias, se calhar, saiu a modernidade dos anos 80 e mais tarde 90, não é?
0: Pois, acabávamos todos no Bar Frágil, o Manel Reis tinha um bom gosto, uma coisa extraordinária, tinha uma visão para uma série de coisas e a verdade é que foi lá que eu conheci o Pedro Aires Magalhães, quer dizer, já o conhecia, mas foi lá que começámos a, talvez em 85, penso eu, começámos a pensar na experiência de tocarmos juntos, ver se resultava ou não, porque podia não resultar, e tentarmos fazer um projeto que fosse muito mais acústico, portanto, diferente dos Heróis do Mar e da Sétima Legião, onde os grupos onde tocávamos, portanto, sem bateria, sem guitarras elétricas. E foi a partir daí que surgiram os Madre Deus, que demorou algum tempo. Lembro-me que durante um ano, quer dizer, foi rápido os primeiros dias que tocámos juntos, porque sentimos de facto ali
1: uma empatia logo.
0: Mas depois o Pedro tinha ainda mais concertos que a Sétima Legião, não? E durante um ano procurámos com calma uma voz, e para além da voz, depois eu sugeri o Gabriel Gomes no acordeão. E o Pedro sugeriu o Francisco Ribeiro no violoncelo. E foi assim que nasceram os Madre Deus.
1: E que foram, de facto, um caso sério de sucesso em todo o mundo.
0: Foi completamente...
1: Vocês em algum momento acharam que aquilo poderia ganhar aquela dimensão, não é?
0: Eu penso que não. Eu não sei se o Pedro Aires, quer dizer, porque repara, os primeiros 3, 4 anos de Madre Deus, nós tocávamos, fazíamos 4 ou 5 concertos por ano, porque nem sequer havia agenda para poder fazer mais, não é? Eu penso que foi depois do existir, e na altura do Lisboa, o disco gravado ao vivo no Coliseu, onde tivemos a sorte de ter a participação do Carlos Paredes, que foi um momento extraordinário. E depois com a Europália, penso eu.
1: Europália,
0: e foi na Bélgica, precisamente, talvez o primeiro país que editou os discos de Madre Deus, e foi a partir daí que começámos a tocar um pouco pela Europa toda, e depois, mais tarde, no Brasil, no Japão, um pouco pelo mundo todo.
1: E onde é que entrou aí o Wim Wenders? Também foi importante, não é?
0: Foi
1: um grande divulgador.
0: Foi, sem dúvida, foi. Eu penso que foi uma encomenda que o Wim Wenders teve de fazer um filme sobre Lisboa, mas numa altura que eu agora não me recordo, mas tinha que ver com algum acontecimento importante que havia.
1: Também já não me recordo, não terá sido com o Expo, não?
0: Não, foi muito antes foi antes da Expo, quer dizer, foi em 93 que gravámos, e foi ou gravámos em 92 e saíram em 93 saiu o Espírito da Paz, e em 94 ainda, que é a banda sonora do filme do Wim Wenders, e onde nós tivemos a experiência de estar a filmar durante 3 dias, e percebemos que aquilo era muito pior do que estar em estúdio a gravar músicas, porque há muitos, muitos momentos em que ficas 3 horas à espera e são muitas horas por dia. Mas foi fantástico, claro, trabalhar com um realizador como o Wim Wenders.
1: Olha, vamos seguir aqui na tua banda sonora, e tu já explicaste de alguma maneira a influência que também foi o rock progressivo. Neste caso, a tua escolha vai para Genesis e para um disco muito específico, não é? Já vais explicar aqui. Okay. O porquê, eu adivinho, não sei porquê.

0: Fomos até aos Genesis de 74, The Lamb Lies Down on Broadway. Este álbum duplo é um dos mais marcantes dos Genesis e eu aposto que a escolha tem a ver com o facto de ter sido o último de Peter Gabriel. Aposto.
1: Sem dúvida. É evidente que o Peter Gabriel, os Genesis, depois do Peter Gabriel sair, para mim, perderam praticamente o interesse todo que tinham. Portanto, até ao Lamb Lies on Broadway, eu sou absolutamente fanático desses trabalhos todos.
0: Phil Collins levou isto para a pop, não é? Basicamente.
1: Claro, e escreveu canções boas, até a solo, não é? Mas levou o projeto para outro campo que a mim não me dizia tanto, mas claro que tiveram um grande êxito. E cá está, isto era um dos grupos que nós ouvíamos muito na nossa adolescência, quando éramos muito, muito miúdos, com 12, 13 anos.
0: E como é que eram essas audições? Vocês partilhavam os discos que tinham? Porque os discos não eram de acesso fácil, não é?
1: O primeiro disco foi um dos Pink Floyd, do Wish You Were Here, era assim que se chamava, acho que sim, mas... E partilhávamos, mas quer dizer, ouvíamos, sobretudo, passávamos os dias a ouvir música em casa, em casa dos meus pais, em casa do Pedro. E, portanto, essa foi a nossa grande paixão, apesar de sabermos que, quer dizer, nunca conseguiríamos fazer uma música daquele género, com tanta... Uhum. Quer dizer, com tantas notas, com tanta.
0: Isso levou-vos precisamente aí para outros territórios, não é?
1: Foi
0: aquela coisa do pós-punk, são quatro notas, não é? Ou quatro acordes ajuda um bocadinho.
1: Claro.
0: Mas deixa-me ir até a casa dos teus pais, até à grande família, quatro irmãos. Ouvia-se muita música já nessa altura? É daí que vem esse teu apelo?
1: Sim, a minha mãe. Ouvia música de manhã à tarde e à noite, fumava 3 maços de tabaco, bebia 10 cafés e portanto ouvia sobretudo música clássica, mas também Jacques Brel, Edith Piaf, o Piazzolla, portanto outros estilos também. E a verdade é que nós parávamos muito em nossa casa. Íamos mais para a nossa casa fazer base do que para outras casas. Mas, e por isso mesmo eu lembro-me todas as manhãs ir buscar na padaria, que era mesmo em baixo, um saco com 60 carcaças. Porque os nossos amigos lanchavam lá, almoçávamos E sim, foi aí que a minha mãe também nos mostrou, não só a nós, a mim e aos meus irmãos, mas também como estes amigos que ainda hoje são os meus melhores amigos, não é? Mostrava-nos, por exemplo, Vilareia a recitar José Régio, a toada de Porto Alegre, ou então... Pronto, a minha mãe sempre teve ali um lado muito virado para a música, para a literatura, para o cinema. Por vezes íamos assistir a concertos na Gulbenkian. É evidente que eu, com 12, 13, 14, aquilo ainda não me dizia muito, quer dizer, mas a verdade é que...
0: Vai ficando alguma coisa,
1: vai,
0: não é?
1: Ficando e acabou por marcar muito depois até o meu percurso musical, portanto, essas músicas que eu ouvia diariamente em casa dos meus pais, né, durante a minha adolescência.
0: Essa sementeira que é feita durante a infância e a adolescência, um dia brota, não é?
1: Claro.
0: Nós na altura não temos consciência.
1: Claro,
0: mas
1: sim,
0: ela está lá a crescer. Nós é que não temos noção disso. Ajuda-me aqui a perceber um bocadinho o teu... Isto já se calhar pulando para o que começaste a fazer a solo, que tem uma característica muito... tem uma característica aqui, que é juntar uma série de universos que dão uma sensação cinematográfica. Certamente que já ouviste falar disto mil vezes, mas é talvez a descrição mais fácil para situar a tua música, não é?
1: Sim.
0: Isso vem de onde?
1: Esse universo cinematográfico já estava muito presente, quer no Sétima Legião, quer nos Madre Deus.
0: Uhum.
1: Porque tínhamos temas instrumentais, portanto, a melancolia também estava muito presente nesses projetos. Nós íamos muito novos também, íamos muito ao cinema quarteto. Às sextas-feiras passavam 9, 10 filmes da meia-noite às 6 da manhã, e nós íamos ver filmes a uma sala, depois a outra. Mas é evidente que quando eu comecei, depois da experiência de mais ou menos 10 anos no Sétima Legião e na Madre Deus, eu comecei. Penso que a ter alguma influência de uma música que marcou muito o início dos anos 90 para mim, a música do Sakamoto, do Michael Nyman, essa música minimalista. E portanto, o meu primeiro disco, que eu gravei em 93, ou em finais de 92, e saiu em 93, Ave Mundo Iluminar, era completamente diferente do que eu tinha feito nesses dois grupos. Portanto, era uma música muito mais sinfónica, no sentido que tinha muito mais pistas.
0: Uhum.
1: E foi conhecido como uma altura em que o Paulo Abelho, né, que depois produziu e fez muitos concertos, amigo também de infância, que mostrou que com um computador podíamos gravar com alguma facilidade e com um teclado, pista a pista, um som de uma ideia para um violoncelo, para um violino, um som de piano. E aquilo para mim foi assim uma descoberta, porque eu não sei escrever música, não sei ler. Portanto, a minha enorme vontade de tentar encontrar ideias para fazer músicas era da maneira que eu conseguisse, nunca a escrever. E portanto,
0: então podemos presumir que a tecnologia, de alguma maneira, ajudou-te a criar também um teu universo, não é?
1: Ajudou,
0: experimentação,
1: sem dúvida,
0: pelo menos a fazer mais experimentação.
1: Quer dizer, em termos de musicais, de influências musicais, penso que não tanto. Até porque eu bastava-me saber o mínimo dos mínimos. Todos os outros meus amigos que sabiam muito mais, quer dizer, sabiam depois trabalhar processamento de som, efeitos, uhum, equalização, e eu focava muito mais na vontade de gravar as ideias que atendo. É evidente que hoje domino melhor os programas onde eu gravo música do que na altura. Mas foi, e aí eu senti essa vontade de gravar esse meu primeiro disco, onde as ideias que estavam lá não cabiam nem nos Madre Deus nem na Sétima Legião, e assim surgiu o primeiro trabalho, Ave Mundo Iluminar.
0: Uhum. Olha, curiosamente, não, aqui nas tuas escolhas não está Ryuichi Sakamoto, poderia muito bem estar, ou Michael Nyman, não é?
1: Sim, claro, claro. Era muito difícil.
0: Claro que sim. Mas olha, mas temos aqui um dos que fez parte dessa tua viagem, das tuas colaborações, que têm sido colaborações extraordinárias, algumas delas surpreendentes, e que também ajudaram a fazer crescer o teu
1: sim,
0: universo musical.
1: Claro, claro.
0: Neste caso estou a falar de Neil Lennon, Divine, sim, Comedy é aqui a tua escolha. Vamos ouvir Our Mutual Friend, pode ser?
1: Claro.

0: que maravilha este tema dos Divine Comedy. Aliás, que maravilha de disco, que maravilha de carreira esta de Neil Lennon, com este pop assim meio orquestral. Mata-me lá aqui uma curiosidade. Foi fácil teres o Neil Lennon a cantar uma canção tua?
1: Bom,
0: participar nos teus concertos?
1: Para mim era... Quer dizer, eu sou muito otimista, mas nesse aspecto eu quando envio uma demo para alguém ou para o seu agente, já não me recordo bem, eu aí nunca estou à espera que aceitem. Se aceitarem, fantástico. E o Neil Lennon até foi um dos casos em que demorou, não sei, talvez um ou dois meses. Portanto, eu já nem estava propriamente a contar.
0: Achaste que já não havia mas, resposta, não é?
1: Quer dizer, mas quando ele enviou, enviei-lhe uma demo e ele enviou o que fez por cima, eu fiquei absolutamente fascinado. E ele acabou por vir a Lisboa gravar este tema e portanto acabámos por
0: que é um gostar. Grande tema, Cathy, não é?
1: E estivemos um dia inteiro juntos, tomámos um pequeno almoço, fomos para o estúdio, jantámos lá na nossa casa, portanto, e tivemos a sorte até depois dele ter tocado ao vivo em alguns concertos cá, outro em Paris, outro, não sei, assim meia dúzia de concertos. Uhum. E foi fantástico. Foi, uhum. É um gentleman e é uma pessoa com uma sensibilidade, com um bom gosto.
0: Mas essa tua abordagem foi por já seres fã de Divine
1: claro,
0: Comedy?
1: Sim, claro, claro. Sempre gostei muito do trabalho dele, mas havia qualquer coisa que eu pensava que havia uma relação qualquer na voz dele com aquele tema que eu enviei e parecia-me que poderia resultar muito bem. Uhum. E ficámos completamente...
0: Sim, na verdade parece que não poderia ser outra pessoa, né? agora que o ouvimos. E já agora, como é que foi com as dezenas de colaborações que tiveste, mas tiveste uma mais prolongada com o Scott Matthew, tiveste com o Ryuichi Sakamoto, que eu claro. Amo, não sei, também quero saber coisas.
1: Claro.
0: E Beth Gibbons, do Sportichet.
1: Pois, foram todos assim... substancialmente diferentes em termos de relação. Por exemplo, com a Beth Gibbons ficámos muito amigos. A Beth Gibbons ainda fez mais concertos connosco do que o Neil Lennon. Ainda fizemos uma música juntos para um filme francês, de uma realizadora amiga da Beth Gibbons. Estive com ela há pouco tempo, quando veio cá fazer o concerto no Coliseu. Beth Gibbons, eu mandei-lhe uma música, uma sugestão para uma música que eu pensava que ela poderia cantar, se eventualmente gostasse e aceitasse, mas mandei também mais um tema que ia entrar no disco, que se chama A Estrada, a versão instrumental, e que ela, desse tema é que ela disse, eu quero cantar este tema, e que se chama Lonely Carousel. Veio, gravou para aí uns 150 takes em dois dias. Portanto,
0: meu Deus!
1: Ali de um perfeccionismo, o contrário da minha maneira de trabalhar, fazem um take, para mim.
0: Já está feito.
1: Está. Se não forem aqueles meus amigos que me ajudam a produzir os arranjos, do Pedro Oliveira, João Lotério, Tiago Lopes, Paulo Adelho, bem, que são muito mais exigentes do que eu nesse aspecto, ainda bem. Não? A Rosa Passos, por exemplo, outra que convidámos para o disco Cinema.
0: Uhum.
1: Fez questão de fazer um take e depois tivemos de convencê-la a fazer um segundo take.
0: É
1: e ela
0: escola.
1: Fez já assim um bocadinho contrariada, mas fez e ficou.
0: O Stuart Staples, não é?
1: O Stuart Staples,
0: dos Tender Sticks.
1: Também foi fantástico, porque esse ainda hoje somos. Sempre que vem a tocar a Lisboa.
0: E ele vem
1: juntos.
0: Algumas vezes, não é? Que ele vem cá, aqui uma legião de fãs.
1: É. E portanto foram assim diferentes. Houve uns que o Sakamoto foi extraordinário. Fomos gravá-lo em 2004, quando no ano em que saiu o disco Cinema. Fomos a Nova Iorque, o estúdio que ele escolheu, onde estava habituado a gravar. E eu digo fomos porque a Ana Carolina, a minha mulher, teve a amabilidade de me acompanhar. E tivemos um dia com ele no estúdio. Ele tinha acabado de chegar um ou dois dias antes do Japão. portanto estava, mas percebemos que era uma pessoa muito, muito espiritual, muito sensível, tanto que ele ia tocar precisamente um tema que se chama Rosa, onde a Rosa Passos acabou por cantar, mas nós no fim perguntámos-lhe se ele não poderia tentar improvisar e compor uma coisa ali no momento para as primeiras palavras que o nosso filho mais velho, o António, tinha dito, que era pá, pai, céu, pupá, assim eram. E de facto, essa música chama-se António, é da autoria do Ryuichi Sakamoto e fecha o disco O Cinema. Portanto, foi. Mas nunca mais, quer dizer, viu. Talvez 10 anos mais tarde num concerto aqui em Lisboa, mas nunca mais mantivemos um contacto. Uhum. O Scott Matthews foi diferente. Houve ali assim, uma empatia muito grande.
0: Vocês têm um disco inteiro, não é?
1: E que chegámos a fazer um disco de parceria, pronto. Uhum. E foi. E depois acabámos por. Não sei se saiu em 2016, 17. Acabámos por, durante 2 anos, fazer 30 e tal concertos. Também muitos, talvez metade em Portugal e metade lá fora, na Alemanha, França, Holanda, assim uma série de países, e foi muito interessante. Há pessoas que não cheguei sequer a conhecer, porque gravaram no estúdio, mandaram-me e eu nunca cheguei a conhecer. Estou-me a lembrar de um disco, A Mãe, de uma cantora americana que tem um nome do projeto que eu agora não me lembro.
0: Não faz mal. Mas o que é interessante é a tua sistemática vontade de complicidades, de criar complicidades com outros artistas nacionais, não é?
1: Sim. Mesmo
0: com portugueses, o Reninho, Sónia Tavares.
1: Sim, sim, sem dúvida, claro.
0: Celina Piedade, sei lá, sim, tanta gente.
1: Sim, muita gente.
0: Isso para ti faz sentido, é o que faz sentido.
1: Faz. Primeiro, quebra alguma monotonia que poderia eventualmente existir. Sempre a mesma pessoa a cantar, sempre o mesmo tipo de som.
0: Uhum.
1: Depois, porque, como eu já disse, eu acho que a minha música tem essas influências todas que eu acho que é saudável, de certa maneira, porque permite-me conhecer músicos de áreas muito diferentes, que vão do tango, Daniel Melingo, que infelizmente deixou-nos recentemente, até a Adriana Calcanhoto, Rosa Passos, a Beth Gibbons, portanto, e eu acho que, obviamente, que eu sinto-me um sortudo por ter estas colaborações que enriquecem muito a minha música.
0: Não é sorte, é engenho.
1: Pois olha, não sei o quê, mas fico muito contente.
0: Olha, vamos aqui a outra escolha tua. Ajuda-me lá a perceber. Olha, vou aqui. Ok, diz lá.
1: Qual é não que sei se é Sol Sepi, não sei se é.
0: Sol Sepi, então vamos a Sol Sepi, pode ser. Estava aqui indecisa para onde é que ia.
1: Ah, ok, então peço desculpa.
0: Ajudaste?
1: Sol Sepi.

0: Índice médio de felicidade, uma das escolhas do Rodrigo Leão, que está cá hoje. Rodrigo, ajuda-me lá a perceber esta tua complicidade com o Sol Sepi.
1: Bem, bom, nem eu percebo bem, mas sei que foi um disco que eu ouvi até à exaustão durante um ou dois anos, e ainda hoje com alguma frequência, de que foi, como tu dizias, que saiu em 2006, penso eu, e eu terei, alguém me terá dado a ouvir, aliás, sei, o Ruben Costa, um músico que trabalhou connosco em algumas situações e que nos fez o som também durante muitos anos, e tem esta melancolia presente na música que ela faz. Penso que ela toca violoncelo e piano. E pronto, quer dizer,
0: mas diz-me lá uma coisa, eu sei que tu gostas deste universo,
1: claro.
0: Muita da tua música está lá também,
1: claro,
0: a tocar,
1: claro,
0: a melancolia. O Rodrigo é melancólico?
1: Não. Não, quer dizer, eu sou melancólico. Eu acho que todos temos uma melancolia. Eu gosto de pensar que tenho alguma melancolia, que não é necessariamente triste. Uma melancolia que até pode ter esperança, e uma melancolia poética. Mas eu quase que às vezes penso da tua música, que é uma música muito calma e muito melancólica, é quase, às vezes, uma terapia para mim próprio, porque eu sou uma pessoa que não consegue estar 10, 15 minutos no mesmo sítio e falo muito depressa e estou sempre de um lado para o outro. E portanto, esta vida agitada, é evidente que depois esta música traz-me alguns momentos de repouso, uma música que mais espiritual, ou que nos pode obrigar a viajar.
0: E com isso também geras essa tranquilidade nos que te ouvem.
1: Espero que sim, pois.
0: E é um bocadinho também o teu universo quando escreves para cinema, não é? Por exemplo,
1: claro.
0: É uma coisa que dá gozo. É um processo diferente.
1: É diferente, sobretudo no início, porque estamos presos ali a uma imagem, umas emoções que estamos a ver e a tentar encontrar as ideias. Depois acaba por ser o processo normal, tentar descobrir arranjos interessantes, se bem que muitas vezes é importante pontuarem determinadas cenas.
0: Um momento de tensão, um momento mais melancólico, um momento mais alegre.
1: Claro. É, mas é porque é quase um puzzle também, e descobres ali, estás uma hora a trabalhar uma ideia e depois, mas que estupidez, estive a perder aqui uma hora, isto não faz sentido nenhum. Às vezes é preciso vir alguém de fora, ou a minha mulher ou um dos meus filhos: pai, mas tu não estás a perceber bem o que estás a ver, é que esta música não está, tens razão, filho, não, sou eu que fiquei aqui bloqueado.
0: Mas
1: dá-me muito prazer, claro, fazer música.
0: Foi a tua irmã que te desafiou pela primeira vez, não foi? Ou estou enganado?
1: Eu tenho três irmãos, desculpa. Foi
0: a tua irmã que te desafiou a fazer.
1: Eu tenho três irmãos, não tenho nenhuma irmã, mas gostava de ter tido uma irmã. Quem me desafiou a fazer música para. Olha, a primeira música que eu fiz para filme foi para o Manuel Mozes, um filme em 89, conhecido com a altura em que o Paulo Abelho mostrou aquela coisa de poder fazer, compor com um computador várias pistas. O filme chama-se Um Passo, Outro Passo e Depois. Mas, apesar de eu ter falado sempre muito nas entrevistas, que gosto muito de cinema e de fazer música para filmes, passavam-se anos em que não tinha absolutamente convite nenhum para fazer música. Portanto, foi mais nos últimos 10, 15 anos que apareceram pontualmente, e gosto muito de fazer, mas não gostaria de estar muito preso também a fazer só música para filmes. Gosto de fazer concertos e de compor noutras situações que não sejam para cinema.
0: E agora andas em palco também com os teus filhos, não é?
1: É verdade.
0: Contagiaste os teus filhos?
1: Não, isso, quer dizer, nasceu de um disco que fizemos há uns 3 anos atrás, que se chama Piano para Piano.
0: Tu e a tua filha?
1: Uma sugestão do António Cunha, que é meu amigo de longa data e é meu agente, meu manager. Eu e a minha filha Rosa, porque o mais velho, o António, foi o primeiro que eu convidei, estava muito cheio de exames na ESMEL, ele tirou licenciatura em piano, mas a Rosa aceitou e fizemos esse projeto, acabamos por fazer 15, 20 concertos. E este ano, outra vez o António Cunha desafiou-me: então não queres fazer um concerto com os teus três filhos, baseado no piano para piano, mas também com outros temas? Uhum. E eu aceitei logo à primeira. Muitas vezes eu digo, não sei, vou pensar. Este foi, claro que sim, terei um... E foi muito bom. Penso que para o ano somos capazes de tentar repetir. Podemos fazer assim, esporadicamente, um concerto...
0: Olha,
1: os quatro juntos.
0: Isso é bom, não é?
1: É ótimo.
0: Partilhar com,
1: é uma felicidade
0: com,
1: muito grande.
0: Com os descendentes. É. Olha, vamos aqui à música portuguesa. Também há aqui uma escolha. Slow J, às vezes, já vai explicar porquê. Okay. E porquê é que às vezes pensas em fazer aqui uma parceria com o Slow J, que eu já estou aqui a antecipar alguma coisa.

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0: Então, Rodrigo, estava aqui a antecipar uma...
1: Eu tenho muito tempo para pensar. E
0: deixei aqui isto. Estava aqui a
1: antecipar... Ser feliz com pouco...
0: Olha, vou ter que desligar.
1: Porque era feliz.
0: Estava aqui a antecipar uma possível colaboração com o Slow J, é isso? Ou tens andado a pensar nisso? Estás sempre a pensar em colaborações, já sabemos.
2: É verdade. Não, eu admiro muito o trabalho do Slow J. Acho que tem um bom gosto fantástico e gosto muito do trabalho dele. Não, isto foi uma piada. Há uns dois ou três meses atrás eu peguei num tema meu deste último trabalho, O Rapaz da Montanha, que se chama Cadeira Preta, e não sei porque imaginei ali o Slow J no fundo fazer um arranjo novo para aquele tema, e eu próprio fiz ali assim uma voz e ficou ali assim, não sei se tenho vergonha de tentar contactá-lo. Não seria para editar, seria uma colaboração esporádica, quer dizer, ou seja, uma colaboração única, não faço ideia, mas quer dizer, ainda está assim,
0: okay.
2: está no ar, mas quem sabe um dia destes enche-me de coragem e tento encontrá-lo.
0: Epa, não deve ser assim tão difícil, vá lá. Quem é que não quer trabalhar com o Rodrigo Leão? Agora a questão é essa.
2: Não, mas eu não gosto de pensar assim, dessa forma.
0: Oh, Rodrigo, já estamos aqui a chegar ao final. Okay. Ajuda-me só aqui a perceber rapidamente a tua última escolha de Dó. Fui confirmar como é que se...
2: Exatamente.
0: Porque é um D.O. difícil de escrutinar, mas...
2: Exatamente.
0: De Dó. Isto vem de onde?
2: Olha, vem de um Shazam que eu fiz numa série inglesa, The Devil's Hour, em que este tema aparece no último episódio. E eu fiz o Shazam e gostei imenso deste tema. Ou seja, isto foi há uns meses atrás. É um tema que eu, volta e meia, ouço com alguma frequência. Ou com, quando estamos em casa com alguns amigos, eu mostro. Isto para também perceberes e as pessoas perceberem que eu não sou uma pessoa muito atenta ao que se vai fazendo, se não for estes Shazams e amigos chegados que eu tenho, que me vão mostrando coisas mais recentes. Eu estou sempre muito preocupado com as coisas que quero tentar fazer e não consigo, ou com projetos que tenho, aquele universo. Depois ouço música quando vou a conduzir, ouço às vezes maquetes daquilo que estou a tentar fazer, mas quando aparece assim...
0: Gostas de ser surpreendido,
2: gosto,
0: não é?
2: E quando aparecem músicas especiais como esta, fico muito contente.
0: E é com o Dó que vamos terminar. Rodrigo, foi um gosto ter-te por cá.
2: Obrigado,
0: Miguel. Podíamos ficar aqui o resto da próxima hora, mas...
2: Ok, Miguel, olha,
0: vamos daqui
2: obrigado.
0: A uns tempos voltar a nos encontrar, certamente.
2: De certeza. E um grande abraço para todos.
0: Obrigado. E é assim que terminamos. 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
1: A publicidade não será uma arte, mas vive realmente em permanente contacto com ela. Recentemente faleceu aos 97 anos Yayo Kusama, que era conhecida como a artista das bolinhas. Considerada a artista feminina com mais vendas no mundo, a sua arte influenciou nomes como Andy Warhol. Kusama era uma excelente representação deste cruzamento entre publicidade e arte. Em 2011, ilustrou uma edição limitada de 6 batons da Lancôme e, no mesmo ano, colaborou numa linha de produtos da Louis Vuitton. Os produtos ficaram disponíveis numa loja pop-up que foi decorada com as bolinhas características da artista. Também a reputada marca de champanhe Veuve Clicquot e Kusama trabalharam em conjunto na criação de uma garrafa de edição limitada. Ou seja, além de toda a sua enorme influência no mundo da arte, será apenas justo dizer que Kusama deixa marca no mundo das marcas.
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3: A FNAC Colombo recebe mais uma sessão do Clube da BD, desta vez dedicada a autores portugueses. Em destaque estarão os livros O Atendimento Geral, de Paulo Jorge Mendes, e Sete Senhoras, de Margarida Madeira. A conversa será moderada por Alexandra Sousa, da Juve BD, e João Oliveira, do podcast Livrólicos Anónimos, e da página Na Cama com os Livros. É dia 13 de setembro, às 14h30, na FNAC Colombo. A entrada é livre. A FNAC Chiado recebe Benjamin para uma sessão de escuta e conversa em torno de Crónicas do Monte Zeus, o seu quinto álbum de estúdio. Um disco que reafirma o amadurecimento inequívoco da sua escrita e uma capacidade rara de encontrar, no meio do ruído do mundo, uma forma clara, direta e profundamente comovente de cantar o amor. A sessão será moderada por Tiago Ribeiro. É dia 17 de setembro às 18h30 na FNAC Chiado. A entrada é livre.
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1: Tem a palavra João Monteiro, do Motel X.
2: Para o livro, eu gostava de fazer duas recomendações, uma do passado e uma do presente, em torno da ficção de terror portuguesa. Um dos autores mais clássicos, apesar de não haver propriamente um grande estudo sobre este género, é Álvaro de Carvalhais. É um autor que morreu muito novo, é uma figura meio trágica, um bocado como o Edgar Allan Poe português. Morreu com 20 e poucos anos, em Coimbra, e deixou 6 contos fantásticos. O mais conhecido é Os Canibais, que já foi adaptado para cinema por Manuel Oliveira, mas é de facto o único autor de terror português que existe, sim, do passado, especializado nisto, nesta escrita, e dá o pulo para o presente, para qualquer das edições de contos da Fábrica do Terror, que tem feito um ótimo trabalho na divulgação da nova ficção de terror portuguesa.

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Bem-vindos a mais uma viagem no tempo aqui na Radar. Este é o Perdida na Música e hoje a nossa máquina aterra com estrondo em pleno coração dos Estados Unidos, em Detroit. E Detroit soa a canções que mudaram o mundo. É daqui que nasce a Motown e é daqui que parte um dos maiores artesãos de melodias do século XX, Stevie Wonder. Abrimos com Sir Duke, uma canção que parece um sorriso instantâneo. Sai em 1976, no álbum duplo Songs in the Key of Life, e é daquelas canções que entram como um convite. Não dá para ficar quieto. Mas por trás desta festa há uma ideia muito clara, quase um manifesto. Stevie escreve Sir Duke como homenagem a Duke Ellington e com ele a toda uma constelação de músicos que moldaram a linguagem do jazz e da música popular. Nomes como Louis Armstrong, Ella Fitzgerald, Count Basie, Glenn Miller. Uma espécie de agradecimento em forma de groove. Musicalmente é pura engenharia do prazer. Os metais fazem o papel de voz coletiva, quase como se a rua inteira estivesse a cantar. É uma canção sobre como a música nos atravessa, nos levanta e nos junta. Agora, ainda nos Estados Unidos, vamos seguir estrada para Nordeste, para a órbita de Nova Iorque, com uma banda que tem uma relação especial com o lado mais sombrio da imaginação rock. Os Blue Oyster Cult. Don't Fear the Reaper sai em 76 no álbum Agents of Fortune e é uma dessas canções que conseguem ser ao mesmo tempo radio-friendly e estranhamente hipnóticas. O riff de guitarra é simples, circular, quase como um relógio que não para e por cima disso a voz entra calma, sem dramatismos, a dizer que a morte, no fundo, não precisa de ser um monstro. A inspiração vem muito de um imaginário romântico e literário. Há quem ouça aqui ecos de Romeu e Julieta. Há quem pense numa espécie de balada gótica para a América suburbana. E depois há um detalhe que se tornou lendário. O cowbell, o sino, a campainha metálica que marca o pulso da canção e lhe dá uma assinatura. É como se por trás da melodia suave houvesse sempre uma pequena insistência.

E de Nova Iorque seguimos pela costa leste. A estrada é curta, mas muda a temperatura. Mais betão, mais vento e mais pressa. A máquina estaciona agora em Boston, Massachusetts, uma cidade com tradição de colégios, pubs, clubes pequenos e uma cena rock que nos anos 70 estava a ferver por dentro. É aqui que se juntam Steven Tyler e Joe Perry, que esta banda se forma, que ganha músculo ao vivo e que começa a construir essa identidade de rock americano, suado e bluesy. A canção que escutamos foi Last Child, do álbum Rocks, dos Aerosmith. Last Child é aqui ao lado mais funk, mais gingão, quase como se o rock estivesse a roubar passos ao groove. É o retrato de uma banda a aprender a dominar o estúdio. Não é polido, é controlado. Tem aquele feeling de gravamos isto como tocamos. Mas a confiança de quem já sabe exatamente onde quer acertar. E agora sim, depois deste Boston de guitarras acesas e groove com cheiro à estrada, a máquina decide fazer o grande salto. Porque os Estados Unidos são isto, um país que em poucas horas de viagem muda de clima, de luz, de sotaque e de som. Voamos agora para a costa oeste, Los Angeles, onde a música dos anos 70 também se faz de outra matéria. Mais estúdio do que palco, mais detalhe do que explosão, mais obsessão do que improviso. E é aqui que entram Steely Dan, o universo de Donald Fagen e Walter Becker, mestres de uma espécie de pop sofisticada, afiada, cheia de ironia e precisão. Escutamos Don't Take Me Alive, do álbum The Royal Scam. Uma narrativa tensa, quase cinematográfica, de um tipo encurralado, à beira do colapso, a recusar-se a render-se. Há um lado de paranoia urbana que combina muito bem com a América pós-Vietnã, com a sensação de desconfiança, de desgaste e de fim de inocência. Musicalmente, esta banda soa cara, sem ser fria. Chegamos a LA para ouvir um som que parece olhar para tudo com mais distância e ao mesmo tempo com uma atenção quase microscópica.

E Los Angeles deixa-nos com esta nitidez inquieta, de estúdio perfeito e personagens à beira do colapso. Mas a máquina do tempo não fica aqui. Agora apontamos para norte, atravessamos a fronteira e entramos no Canadá. E a primeira paragem canadiana não é uma voz, uma escrita, um olhar. É Joni Mitchell. Coyote abre o álbum Hegira e é uma canção de estrada. Mas não aquela estrada clássica do rock. É a estrada interior, a do movimento constante, das relações que não assentam, das escolhas que nunca são simples. Com a guitarra de Johnny, com aquela afinação particular e aquele fraseado tão dela, tudo soa muito suave, como se a estrutura respirasse. Coyote tem esse lado confessional sem ser literal. É íntima, é lúcida, mas não perde calor. Depois disto, mudamos outra vez de escala, porque continuamos no Canadá, mas vamos de um diário de viagem para a energia elétrica para Toronto, onde três músicos se juntam e criam uma banda que ao longo dos anos se tornaria quase um idioma próprio. Falamos de Rush. A nossa paragem é A Passage to Bangkok, do álbum 2112. E sim, este é aquele Rush ainda muito ligado ao hard rock dos primeiros anos, mas já com um ADN progressivo bem definido. Estruturas a abrir, mudanças de dinâmica e aquela combinação que é impossível de confundir. A bateria hiper detalhada de Neil Peart, o baixo quase melódico de Geddy Lee e a guitarra de Alex Lifeson a desenhar as curvas. E por trás do título exótico e do espírito de viagem, a canção é uma espécie de roteiro irónico. Vai passando por lugares e sugerindo experiências que não são exatamente gastronómicas. É Rush a brincar com a ideia de turismo e escapismo com um sorriso meio maroto.

E fazemos agora um desvio grande e luminoso. Descemos para a América do Sul, saímos do Canadá e descemos até o ar ficar mais quente e o ritmo começar a vir do chão. Aterramos no Brasil, onde a música dos anos 70 tinha essa capacidade rara de ser festa e crítica, rua e invenção, tudo ao mesmo tempo. A nossa paragem é com Jorge Benjor e Chica da Silva, uma canção que traz logo este balanço inconfundível. O Jorge Ben tem um dom de misturar samba, funk, soul e uma energia muito própria do canto falado cantado, como se estivesse a contar histórias ao ouvido, mas para um país inteiro. Chica da Silva convoca uma figura histórica e mítica e, como tantas vezes acontece na música popular, a história transforma-se. Vira símbolo, vira personagem maior do que a vida e vira comentário sobre poder, desejo, ascensão social e imaginação brasileira. E tudo isto embalado por uma batida que nos puxa para o movimento. Vamos então para o Brasil e deixamos a máquina dançar um bocadinho.

depois do Brasil, continuamos a descer no mapa, seguimos para o sul, para outra paisagem, outra luz e outra tradição musical, onde o rock também se fez laboratório. Chegamos à Argentina, a Buenos Aires e à sua órbita cultural, onde nos anos 70 o rock progressivo e a canção urbana conviviam com imaginação, virtuosismo e uma certa urgência. Vamos escutar La Máquina de Hacer Pájaros, um nome que já por si parece poesia, e a canção Como Mata el Viento Norte. Aqui o rock não é construção, é atmosfera e é movimento interno. La Máquina de Hacer Pájaros é também um capítulo importante na história do rock argentino, ligado a uma geração que experimentava formas longas, harmonias mais complexas e um lado quase cinematográfico, como se cada tema fosse um pequeno mundo. Vamos então para a Argentina, com o vento norte a soprar.

E agora, em instantes, saímos da Argentina e atravessamos o Pacífico até aterrar na Austrália. É música que não pede licença. Entra, ocupa a sala e manda-nos mexer. Encontramos aqui a AC/DC com Dirty Deeds Done Dirt Cheap, tema que dá nome ao álbum lançado em 76. Estamos no período clássico com Bon Scott na voz, carisma bruto, humor malandro e aquela entrega que faz as letras soarem como conversa de bar, mas com amplificadores ligados. Dirty Deeds é quase uma pequena peça de teatro. A banda apresenta-se como prestadora de serviços para resolver problemas. Um conceito meio cartoon, meio delinquente, que transforma a canção num anúncio absurdo e irresistível. É também uma canção que mostra bem a identidade do grupo nesta fase. Rock direto, com uma energia de palco mesmo quando está gravada. Daquelas que são feitas para se ouvir em volume alto.

E depois da descarga australiana, voltámos a subir para o Reino Unido, onde o rock dos anos 70 tinha outra escala, mais mítica e mais pesada. Aterramos em Inglaterra e a paisagem muda logo. Aqui sente-se o peso da tradição blues, mas também a ambição de fazer música como se fosse arquitetura. Ficámos com Led Zeppelin e com Hot Son for Nowhere, do álbum Presence. Presence é um disco particular na história da banda, mais seco, mais direto, quase sem as camadas e os exotismos de outros momentos. John Bonham faz da bateria um motor, pesado, mas frágil, e a guitarra de Jimmy Page entra com riffs cortantes, cheios de atrito, enquanto Robert Plant canta num registro mais agudo e insistente, como se a canção estivesse sempre a tentar escapar da própria estrutura. É Zeppelin em modo tenso e, por isso, tão bom para esta viagem. E depois deste peso britânico, regressamos a casa. É um momento em que a viagem pede outra língua, outra cadência e uma escuta mais próxima. Chegamos a Portugal com O Namor, na voz de Sérgio Godinho, e esta canção tem uma história bonita por trás. Apesar de a associarmos imediatamente ao Sérgio, o poema é de Viriato da Cruz e a música é de Fausto. Sérgio dá-lhe um corpo e interpretação num dos seus primeiros discos, De Pequenino Se Torce o Destino. E isto muda ligeiramente a forma como a ouvimos. Namor não é apenas uma canção sobre amor. É um texto que trabalha a sensualidade e a aproximação com uma linguagem muito própria, quase tátil e muito imagética. E a música de Fausto cria um chão perfeito para a voz de Sérgio, que aqui canta como quem conta. 1976 é um ano em que o país ainda está a aprender a viver depois do turbilhão político, com a canção popular a ser palco de ideias, mas também de intimidade. E o Sérgio Godinho, com a sua atenção à palavra e ao cotidiano, consegue uma coisa rara: trazer para a canção portuguesa um tom conversado, inteligente, sem perder o calor. O namoro entra aí como uma pausa humana no meio do ruído do mundo.

0: E assim a máquina desacelera. Há dias em que a música nos apanha pela mão e nos leva. Pelo caminho vamos percebendo que cada canção é uma maneira diferente de organizar o mundo. Umas são festa, outras são aviso, outras são confissão, outras ainda são puro instinto. E quando a viagem termina, há sempre um momento em que voltamos ao essencial. Eu sou a Maria e esta foi mais uma edição do Perdida na Música. Encontramos-nos para a semana. Até já!
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